com Earl Klug, música do Dave Grusin. Earl Klug é um dos grandes guitarristas do smooth jazz atual. E antes, ouvimos o Weather Report com Birdland, música do Joe Zawinu. Nosso WhatsApp, DDD 21 997100537. Abraços. Neste bloco vão para o Paulo Reis, de Pedra de Guaratiba, Guilherme da Tijuca, Itamari, Marinete Santos de Itaboraí, Ive Garrido de Guaianazes, São Paulo, Diego Cavalcante de Realengo, Jorge Luiz do Engenho da Rainha. Abraços também para o Irã da Tijuca, Fábio Xavier de Ipanema, Arruda de Belo Horizonte, João Paulo também da Tijuca, Luciano Ribeiro de Vila Isabel e também para o Edson Fabiano de São Gonçalo. Fez 53 anos, dia 18. Parabéns, saúde, paz, tudo de bom para você, viu, Edson? Hora da nossa agenda no Jazz Livre. Começando pela sexta-feira, dia 21 de agosto, o Carmelito recebe o projeto Ludic Jazz para uma noite especial de muita música instrumental e improviso. O espetáculo é um evento colaborativo e acontece na sexta, dia 21, às 18h30 da tarde, no Beco dos Carmelitas, número 3, na Glória. Também na sexta, dia 21, o Mina Jazz Bar em Belo Horizonte apresenta a Velvet Band, trazendo um repertório repleto de blues e soul. Uma noite envolvente com o melhor da música instrumental na capital mineira. Sexta, dia 21, às 20h30 da noite, no Mina Jazz Bar. Ingressos e reservas pela plataforma Simpla. Sábado, dia 22 de agosto, Blue Note Rio recebe o cantor, violonista e compositor Celso Fonseca com o show Tudo é Bossa. O artista reúne seus grandes sucessos e releituras em duas sessões elegantes e cheias de balanço, às 8 da noite e às 10h30 da noite. Shows acontecem no sábado, dia 22, no Blue Note Rio. Informações e ingressos no site bluenoterio.com.br. Ainda no sábado, dia 22, o Acaso Cultural apresenta o show Two Bass Hit, com os baixistas Augusto Matoso e o norte-americano Dave Zino, acompanhados por Cliff Coleman ao piano e Xande Figueiredo na bateria. O quarteto traz um repertório de jazz e música instrumental brasileira, marcado pela forte improvisação. Sábado, dia 22, às 8 da noite, em Botafogo, no Acaso Cultural. Ingressos pela plataforma Simpla. Fechando nossa agenda, domingo, dia 23 de agosto, Douglas Bastos apresenta o show de lançamento do seu novo álbum em mais uma edição do Prainha Jazz. O espetáculo traz músicas do seu trabalho recente em diálogo com as referências que atravessam sua trajetória musical. A apresentação acontece a partir das 4 da tarde na Rua da Candelária, número 92, no centro do Rio. Entrada franca. Melissa Aldana é uma das saxofonistas mais talentosas e promissoras do jazz contemporâneo. Com técnica impressionante, forte personalidade, ela vem se consolidando no cenário internacional. Vamos ouvi-la na música da própria Melissa, Free Fall. 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
1: Muito bom, né? Fingerprints com Chick Corea, música do próprio Chick Corea, que foi um dos gênios mais criativos e versáteis do jazz. Antes ouvimos Melissa Aldana com Free Fall, música de autoria da Melissa Aldana. Abraços neste bloco vão para o Rodrigo Ferraz de Brasília, Distrito Federal, Henrique de Bom Sucesso, Zoraide Spiker da Glória, Manuel José de São Gonçalo, querido amigo Chico Gonçalves de Botafogo, nos ouvindo hoje com a família toda, Mia e a Luísa. Beijão para essa família linda, viu, Chico? Abraço também para Johnny e Nelly Bulauf de Copacabana e para o Alessandro Dutra da Praça da Bandeira. Nosso WhatsApp, DDD 21 99710-0537. Gil Goldenstein, John Patitucci e Billy Kilson formam um trio de altíssimo nível técnico e musicalidade. Zipa de Duda ganha com eles uma interpretação sofisticada, cheia de nuances e swing. Vamos lembrar a nossa infância? 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
1: Ouvimos Let It Snow, Let It Snow, Let It Snow com Wynton Marsalis, música de Sammy Kennedy e Julie Stein, já trazendo esse clima de Natal para você, bem antecipado, né? E antes tivemos Gil Goldstein, John Patitucci, Billy Kilson com Zipa de Duda, música de Ellie Rubel. Tudo bem com você nesta quinta-feira? Muito bom ter a sua companhia aqui no Jazz Livre. E sua participação, melhor ainda, pelo nosso WhatsApp, DDD 21 99710-0537. Abraços para o Antônio Joaquim e Adelaide do Catete, que mandam abraços para o Miguelzinho do Cavaquinho, que fará aniversário nesta sexta-feira, 81 anos. Grande abraço, Miguelzinho. Abraço também para o Jamilson, de Rio Claro. E para Nelly Machado, de Caraguatatuba, em São Paulo. Abraços também para o Francisco Machado, da Piedade, está nos ouvindo na companhia do seu neto Yuri, que tem 10 anos, também curte o programa. Grande abraço, Yuri. Francisco, obrigado pela companhia de vocês, viu, amigo? Ibrahim Malof é um trompetista, compositor franco-libanês de grande originalidade. A sua música mistura jazz, elementos árabes e modernidade com muita emoção. Vamos ouvi-lo agora na música do próprio Ibrahim Malof. Nego, você está na Rádio MEC e este é o Jazz Livre.

Conchabuica e Chucho Valdés formam uma parceria poderosa, não? A voz intensa de Buica e o piano genial de Chucho Valdés transformam La Nave del Olvido em uma experiência emocional e cheia de alma. A música é de Dino Ramos. Antes ouvimos Ibrahim Maloff com Nego, a música do próprio Ibrahim Maloff. Jazz Live vai chegando ao fim, mas não sem os abraços finais do programa de hoje. Eu começo mandando abraços para mais um casal, uma família queridíssima de Santa Teresa, amigos queridíssimos, o meu querido amigo Adil e a Fernanda do Cine Santa, nos ouvindo hoje com a Olívia. Que coisa boa saber que vocês estão ligados aí no Jazz Livre, viu? Beijo, Fernandinha, beijo, Olívia. Adil, beijão para você também, querido. Um grande abraço para essa família linda e que proporciona esses momentos tão especiais aí no Cine Santa, com filmes maravilhosos, viu? Abraços também, neste final de programa, vão para o Ismael Vasconcelos, de Jacarepaguá, Fernanda Marques, de Copacabana, Ronaldo, do Morro da Conceição, mandando abraços ao amigo Henrique, motorista de aplicativo, também morador do Morro da Conceição. E um abraço para o João Batista, aqui do centro do Rio. Jazz Live está chegando ao fim. Muito bom sempre contar com sua audiência. E lembro a você o nosso perfil nas redes sociais.

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12: Olá, boa noite. Eu sou o Pedro Pontes e a partir de agora eu ofereço a você o que é de melhor na música instrumental brasileira e universal. O melhor do jazz, do blues e até da música clássica, é claro. O que é de melhor em todas as bossas. Nós começamos o programa de hoje com Ivan Lins e César Camargo Mariano, música de Tom Jobim e Vinícius de Moraes, O Amor em Paz.

0: Você ouviu a belíssima voz de Cláudia Telles na música de Tom Jobim e Newton Mendonça, Discussão. E a primeira, Ivan Lins e César Camargo Mariano, música de Tom Jobim e Vinícius de Moraes, O Amor em Paz.
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0: Nós seguimos o Todas as Bossas com a flautista Leia Freire, música da própria Leia, Maré.

0: Você ouviu o trompetista franco-libanês Ibrahim Maalouf, música do próprio Maalouf, Impressi. E a primeira, a flautista Leia Freire, com a música Maré.
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0: A gente segue aqui com o genial Johnny Alf e Gilberto Gil, música do próprio Johnny Alf, Eu e a Brisa.

0: Você ouviu o Pão na Chapa Samba Trio, música de Thiago Silva, Abelhas Negras. E abrindo o bloco, Johnny Alf e Gilberto Gil, música do próprio Alf, Eu e a Brisa.
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0: O Todas as Bossas traz agora o Gypsy Jazz francês do Avalon Jazz Band, música de Jean Lenoir e Georges Van Paris, La Complainte de la Butte.

0: Você ouviu o piano do genial Gil Goldstein, o baixista John Patitucci e a batera de Billy Kilson na música de Frank Churchill, Someday My Prince Will Come, e a primeira, o Gypsy Jazz francês do Avalon Jazz Band, La Complainte de la Butte.
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0: Nós seguimos aqui com o piano de Juarez Maciel e o grupo Muda. Mude música e dá de dança. Sensacional esse grupo. A música do próprio Juarez Maciel, O Vinho e a Fala.

0: Você ouviu o Buena Vista Social Club, esse grupo de bolero, de jazz, de salsa cubano, na música de Faustino Ramas, Candela. E a primeira, Juarez Maciel e o Grupo Muda, a música do próprio Maciel, O Vinho e a Fala.
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0: Nós seguimos agora com a belíssima voz de Leila Pinheiro e o compositor e violonista Ginga.

0: Você ouviu Alexandre Viana Trio, música do multi-instrumentista Moacir Santos, Coisa Número 5. E a primeira foi a voz de Leila Pinheiro e o violão de Ginga na música de Menescal e Boscoli, O Barquinho.
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0: Nós vamos terminando Todas as Bossas de hoje com Caetano Veloso e em seguida Fernando Abreu e João Donato.

0: Essa pareceu interessante, né?
1: Você ouviu Fernanda Abreu e João Donato, música de Carlinhos Lira e Vinícius de Moraes, Vamos Carioca. E a primeira, Caetano Veloso, música de Carlinhos Lira.

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5: Às 23h02.
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7: Olá, está começando mais um Na Trilha da Tela. E hoje vamos falar de um filme que vem surpreendendo o público que zapeia nas plataformas digitais. Falamos de Risa e o Telefone do Vento, longa-metragem argentina dirigido por Juan Cabral, que tem encantado o público pela maneira como lida com o luto. Destaque do Festival de Mar del Plata, onde ganhou os prêmios de melhor filme e direção ano passado, Risa e o Telefone do Vento transformam uma simples cabine telefônica abandonada em espaço de escuta de uma comunidade do Ushuaia, abalada pela tragédia. Para completar, o filme ainda tem uma atriz mirim, Helena Romero, que consegue expressar toda a confusão infantil diante da morte, sem parecer artificial, e um coadjuvante de peso num pequeno hamster que serve como alívio cômico dessa trama sobre luto e perda. Além disso, Risa e o Telefone do Vento conta com uma trilha sonora com o melhor do rock e do pop argentino, com destaque para a presença do grupo Babasônicos, autor da música que dá nome ao longa-metragem. Lembrando aos ouvintes que o e-mail para contatos conosco é o jchala@secom.rs.gov.br. E ainda que o programa pode ser acessado pelo www.fmcultura.com.br ou ainda através do aplicativo para Android da FM Cultura. Outra forma de acompanhar o Na Trilha da Tela é através da Rádio MEC, todas as quintas-feiras, às 11 da noite. Risa e o Telefone do Vento é o segundo longa-metragem de Juan Cabral, renomado publicitário argentino que estreou no cinema com 2-1, de 2019. Cabral é ainda o autor do filme A Partida, em coautoria com Santiago Franco, sobre as quartas de final da Copa do Mundo de 1986 e o histórico jogo entre Argentina e Inglaterra, cujas relações estavam abaladas desde a Guerra das Malvinas, e que deve estrear ainda esse ano. Em Risa e o Telefone do Vento, o realizador parte de um roteiro original escrito por ele próprio e Pablo Mincias, cujo título vem da canção Risa, dos Babasônicos, a quem Cabral havia dirigido no videoclipe de La Lanza, em 2013. A história acompanha a vida de Risa, menina de 10 anos que vive com a mãe, Sara, interpretada pela cantora argentina.

Tina Cazu, na sua estreia nas telas. Elas moram numa casa de madeira alugada numa comunidade de Ushuaia, que experimentou uma grande tragédia anos atrás. Um incêndio terrível resultou na morte de mais de uma centena de pessoas, entre elas o pai de Risa, Rodrigo. Curiosa sobre sua filiação, Risa vive perguntando por esse pai, que ela nunca conheceu, e tendo pesadelos com o fogo avassalador que destruiu a comunidade. Risa também é atraída por uma estranha cabine telefônica isolada e desativada. Segundo os moradores locais, aquele teria sido o único item mobiliário salvo do grande incêndio. E lá, eles aguardam em longas filas para mandar recados ao além, imaginando falar com seus entes queridos que morreram na tragédia. Logo, Risa também é atraída pela cabine, na tentativa de se comunicar com o pai desconhecido. Nós vamos começar ouvindo da trilha sonora de Risa e o Telefone do Vento as músicas Risa com os Babassônicos, Perdón si no te chamé com Cazu e depois La Lanza, Putita e El Loco, todas com os Babassônicos.

disco verão. Na trilha da tela de hoje é com o filme argentino Rissa e o Telefone do Vento, de Juan Cabral, em cartaz nas plataformas digitais. O telefone do vento, o gesto de levantar o fone do gancho e esperar falar com alguém que já não está mais, é uma das mais belas formas de elaborar o luto de uma comunidade. Para Rissa, porém, esse gesto ainda tem um outro significado, pois a menina se torna uma ponte entre mortos e vivos. Na tentativa de falar com o pai, Rissa começa a anotar os vários pedidos dos falecidos, que tentam resolver pendências com seus entes queridos. Para isso, ela conta com a ajuda de Esteban, um bêbado local tornado como uma babá improvisada pela mãe da menina. Esteban, vivido por um quase irreconhecível Diego Peretti, também tem seus elos com aquela estranha cabine telefônica e se ressente de não ter sido o melhor pai para a filha falecida no incêndio. É na relação dos dois, Rissa e Esteban, que o filme de Juan Cabral encontra os seus melhores momentos. Nós vamos seguir ouvindo da trilha sonora de Rissa e o Telefone do Vento as músicas Trata-me Suavemente, com o Sol da Estéreo, Tchau, com No Te Va Gustar e Julieta Venegas, Loco, Tu Forma de Ser, com Los Auténticos Decadentes, e Irresponsables, novamente com os Babassônicos.

trilha da tela de hoje com o filme argentino Risa e o Telefone do Vento, de Juan Cabral, com trilha sonora do melhor rock latino. Utilizar da fantasia de uma cabine telefônica no meio do nada, que permite às pessoas ajustarem as contas, se arrependerem, contarem seus dramas aos entes queridos já mortos, é uma grande e bela premissa de Risa e o Telefone do Vento. Mas o filme também é sobre cuidado parental, sobre aquilo que não conseguimos explicar quando esse cuidado não existe, e os laços que fortalecemos para suprir essa

carências. A própria ambientação na inóspita e linda Terra do Fogo, com seus ventos incessantes e uma paisagem que apela à desolação e à melancolia, faz do longa argentino um ponto fora da curva. O fato do luto de uma comunidade inteira ser sentido de diferentes formas transforma o filme numa interessante reflexão sobre como lidamos com a ausência e que a morte mesma deve ensinar a vida. Ao fim e ao cabo, Risa precisa superar a dor da perda, mesmo que isso signifique deixar parte da fantasia e da inocência infantil, algo que só o amadurecimento é capaz de mostrar. Nós vamos seguir ouvindo da trilha sonora de Risa e o Telefone do Vento as músicas Ike com os Babassônicos, Crimen com Gustavo Cerati, A Las Nueve com No Te Va a Gustar, Já Passou com Índios e Mariposas com Los Enitos Verdes.

Nós ouvimos Ike com os Babassônicos, Crimen com Gustavo Cerati, A Las Nueve com No Te Va a Gustar, Já Passou com Índios e Mariposas com Los Enanitos Verdes, músicas da trilha sonora do filme argentino Risa e o Telefone do Vento, de Juan Cabral. E na trilha da tela fica por aqui, o programa teve na técnica Elton Noal. Produção e apresentação de Jaqueline Chala. Coordenação de programação de Adalberto Rodrigues e direção-geral de Beto Xavier. O nosso próximo encontro será na quinta-feira, às 11 da noite. Até lá, então!

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3: Aqui fala Jussara Mendonça, trazendo para você expressões musicais de todo o mundo. Em destaque, performances impecáveis do 41º álbum de estúdio do pianista Herbie Hancock, The Imagined Project, lançado em 2010, recheado de músicos dos mais variados países, nomes como Anushka Shankar, Tomane Diabaté, os Chieftains. Eu começo tocando um tema de Peter Gabriel, Don't Give Up, interpretado por John Legend e Pink, na guitarra Dean Parks. Música do mundo com o piano de Herbie Hancock, no encontro com os norte-americanos John Legend, Pink e Dean Parks.

Eu aproveito e lembro um tema do inglês Peter Gabriel, composto em parceria com o senegalês e o sul-hindu, Shaking the Trees, gravada em 1989. Música do mundo lembrando um efervescente tema com Peter Gabriel e o sul-hindu.

do álbum The Imagined Project, de Herbie Hancock, lançado em 2010, eu toco para você um tema de Bob Dylan, The Times They Are Changing, revelando o vocal da irlandesa Lisa Hannigan, a presença dos Chieftains, com destaque para Paddy Moloney na gaita de fole, astro que faleceu em outubro de 2021, a cora de Tomane de Abate. Música do Mundo apresentando o pianista Herbie Hancock com os Chieftains, Lisa Hannigan e o Papa da Cora,

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1: Tempo de Amor, de Baden Powell e Vinícius de Moraes, com a cantora Céu, é mais uma composição impecável do álbum The Imagine Project, Música do Mundo destacando um encontro memorável do pianista Herbie Hancock com a cantora paulista Céu.

Tamatã Tilé Exodus é mais um tema festejado do álbum The Imagine Project de Herbie Hancock. Música do mundo destacando Herbie Hancock nos teclados, no encontro com a banda Tuareg do deserto de Saara, Tinariwen, o cantor somaliano-canadense Kei Naan e a banda de rock mexicana da Califórnia, Los Lobos.

Eu aproveito e destaco um tema do Tinariwen, intitulado Yamesinagi, do álbum Tassili, lançado em 2011. Disco que foi contemplado com o Grammy de Melhor Álbum de Música Global no ano de 2012. Música do Mundo apresentando o Tinariwen, acompanhado dos metais da Dirty Dozen Brass Band de New

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1: Do álbum The Imagine Project, de Herbie Hancock, lançado em 2010, você ouve The Song Goes On, com a cítara de Anushka Shankar, no vocal a norte-americana Chaka Khan e a indiana Chitra Krishna Nair, o sax soprano do norte-americano Wayne Shorter, astro que faleceu em março de 2023. Música do Mundo com Herbie Hancock, Anushka Shankar, Wayne Shorter e grande elenco musical.

Eu me despeço com um tema de Sam Cooke, divino, A Change Is Gonna Come, revelando o vocal do inglês James Morrison e o baixo da australiana Tal Wickenfeld. Música do mundo apresentando o piano de Herbie Hancock, o baixo de Tal Wickenfeld e o vocal de James Morrison.

0: Aqui eu termino mais uma edição do Música do Mundo, hoje dando destaque ao álbum The Imagine Project, de Herbie Hancock, lançado em 2010, ao lado dos Chieftains, Los Lobos, Utinari Wen, Tumani Diabaté, Anushka Shankar, Cell, Wayne Shorter, artistas dos mais variados lugares do planeta.
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3: Uma hora e dois minutos.
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5: Olá, vamos começando mais uma edição do programa Circular Brasil de Música Instrumental. Vamos conhecer melhor nossos talentos, abordando um disco de cada atração e ouvindo aí geralmente quatro faixas de cada disco. Nossa primeira atração de hoje é o violonista mineiro Tabajara Belo. Vamos ouvir as faixas de um disco dele, que leva seu nome no título. Logo depois, a gente continua em Minas Gerais e vamos ouvir faixas de um disco chamado Projeto Brasil, de Antônio Azequete. É um trio, fazendo releituras preciosas de clássicos da canção brasileira em versão instrumental. Os músicos são o Clóvis Aguiar no piano, Milton Ramos no contrabaixo e Célio Balona no acordeão. E, para terminar, vamos a Curitiba, no Paraná, apreciar a música do Clube do Choro de Curitiba, através de um disco que leva o nome deles no título. E, como eu sempre digo por aqui, agora é hora de ter os ouvidos atentos e o coração aberto. Está começando o Circular Brasil. O violonista mineiro Tabajara Belo produziu um disco onde ele registrou versões autorais de obras importantes do repertório violonístico e também do repertório instrumental como um todo. A gente vai ter a oportunidade de ouvir quatro faixas desse disco no programa de hoje. E a gente começa com duas agora, e começa com dois clássicos. Vem aí Lamentos do Morro, do Garoto, e na sequência Carinhoso, do Pixinguinha e João de Barro.

carinhoso, de Pixinguinha e João de Barro. Antes dela, a gente ouviu Lamentos do Morro, do Garoto. Elas estão presentes em um disco produzido pelo violonista mineiro Tabajara Belo. O disco, inclusive, leva o nome dele no título. E você está acompanhando o programa Circular Brasil, de música instrumental, conhecendo talentos da nossa música em várias partes desse Brasil gigante. Vamos conferir mais duas faixas desse disco do Tabajara, Frevo, de autoria do Egberto Gismonte, e logo a seguir, Apanhei-te Cavaquinho, tema do Ernesto Nazaré.

Esse é o som do violonista mineiro Tabajara Belo. E aqui no programa Circular Brasil de hoje, a gente pôde ouvir quatro faixas de um disco que ele produziu com versões autorais de grandes temas da nossa música instrumental e do repertório violonístico também. O disco leva o nome dele no título, Tabajara Belo. A gente acabou de ouvir Apanhete e Cavaquinho, do Ernesto Nazaré, e antes dela foi Frevo, do Egberto Gismonti. E, excepcionalmente, no programa de hoje, vamos ficando em Minas Gerais para nossa próxima atração. Vamos continuar com releituras de clássicos da nossa música, dessa vez de clássicos da nossa canção. E olha, são lindas as versões. A gente vai conferir isso agora com o trio formado pelo Clóvis Aguiar, Milton Ramos e Célio Baona, o Projeto Brasil. O nome do disco, do qual nós vamos ouvir quatro faixas a partir deste momento, aqui no programa Circular Brasil, se chama Projeto Brasil, de Antônio Azequete. O trio tem o Clóvis Aguiar no piano e teclados, Milton Ramos no contrabaixo acústico e o Célio Baona no acordeon e teclados.

Claros, todos têm trajetórias distintas e extensas na música. Nesse álbum, eles fizeram releituras instrumentais de pérolas da música brasileira e, olha, são releituras muito especiais. Vamos começar agora, abrindo com Beatriz, música do Edu Lobo e do Chico Buarque de Holanda. E logo depois vem Insensatez, do Tom Jobim e Vinícius de Moraes.

Este é o programa Circular Brasil de Música Instrumental. E nesse momento, estamos apreciando o trabalho de um trio formado pelo Clóvis Aguiar, no piano, Milton Ramos, no contrabaixo acústico, e Célio Balona, no acordeon. Eles formam o Projeto Brasil. Estamos ouvindo faixas de um álbum chamado Projeto Brasil, de Antônio Azequete. O objetivo desse trabalho do trio, com o Balona, Clóvis e o Milton, foi fazer releituras sofisticadas e inspiradas de temas importantes da obra de grandes compositores brasileiros. A gente acabou de ouvir Insensatez, música do Tom Jobim e do Vinícius de Moraes. E antes dela foi Beatriz, do Edu Lobo e do Chico Buarque de Holanda. Vamos para mais duas faixas desse mesmo disco, Valsinha, do Chico Buarque, mais uma vez, em parceria com Vinícius de Moraes, e logo depois, Assum Preto, música de Luiz Gonzaga e Humberto Teixeira.

A gente acabou de ouvir releituras instrumentais de Assum Preto, música de Luiz Gonzaga e Humberto Teixeira, e Valsinha, de Chico Buarque e Vinícius de Moraes. Este é o programa Circular Brasil, de música instrumental. E acabamos de ouvir quatro faixas de um disco da nossa segunda atração, dessa edição de hoje, o trio Projeto Brasil. O trio é composto pelo Clóvis Aguiar no piano, Milton Ramos no contrabaixo acústico e Célio Balona no acordeon. O nome do disco, do qual ouvimos algumas faixas, é o Projeto Brasil, de Antônio Azequete. Os três são músicos experientes e de longa data no ofício. Eles são de Minas Gerais e têm diferentes vivências profissionais na música, como instrumentistas, arranjadores e produtores também. E agora, vamos caminhando para a nossa terceira atração do programa de hoje. Dessa vez, vamos a Curitiba, no estado do Paraná, sul do Brasil. Vamos visitar a música de um pessoal que faz um choro especial por aquelas bandas de lá. É o Clube do Choro de Curitiba. O Clube do Choro de Curitiba produziu um disco que leva esse nome no título, Clube do Choro de Curitiba. Eles trazem no disco tanto compositores como instrumentistas de destaque na cena musical do Paraná, sejam eles mais experientes ou da nova geração. A concepção artística do trabalho é bem interessante, experimentando novos caminhos no choro, principalmente através das composições dos seus integrantes. Tem um ar de renovação, de frescor, nesse estilo tradicional brasileiro, que é o choro. Vamos ouvir quatro faixas desse disco aqui no programa Circular Brasil de hoje. Som na caixa. Vem aí agora O Homem que Virou Suco, tema composto pelo Fabiano Silveira, e logo a seguir, Sétima Corda, do Daniel Migliavacca. Ambos os compositores desses temas são integrantes, instrumentistas do grupo.

Estamos ouvindo a música produzida pelo Clube do Choro de Curitiba, como o nome já diz, uma rapaziada lá da capital do Paraná, sul do Brasil. As faixas estão presentes em um disco que leva o nome deles no título, Clube do Choro de Curitiba. A gente acabou de ouvir duas faixas que são composições dos integrantes do grupo. Essa agora foi Sétima Corda, do Daniel Migliavacca. E antes dela, a gente conferiu O Homem que Virou Suco, tema do Fabiano Silveira. Estamos quase terminando o programa Circular Brasil de Música Instrumental de hoje. Para fechar essa edição, vamos ouvir mais dois temas que saíram desse mesmo disco e também com esses mesmos compositores. A gente ouve agora Clarineteando, do Daniel Migliavacca, e logo na sequência, As Peripécias de Breno Clamas, do Fabiano Silveira.

0: Você está acompanhando o programa Circular Brasil, de música instrumental. A gente acabou de ouvir As Peripécias de Breno Clamas, de Fabiano Silveira. Antes dela foi Clarineteando, do Daniel Migliavacca. E a turma que está executando esse som é o Clube do Choro, de Curitiba. Eles produziram um disco com o mesmo nome do grupo. Como o próprio nome já diz, eles são do sul do Brasil, da cidade de Curitiba, capital do Paraná. Eles trazem uma proposta de renovação, de frescor para a linguagem do choro, com músicas compostas pelos seus próprios integrantes. E o Circular Brasil de hoje vai ficando por aqui. Muito obrigado pela sua companhia e pela sua audiência. 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Basta ir no endereço radios.ebc.com.br, repetindo, radios.ebc.com.br, e uma vez que estiver lá, você deve procurar pelo programa Circular Brasil. Lá, inclusive, você pode ouvir todas as edições da série que já foram apresentadas, né? Os trabalhos técnicos do programa são do Rafael Napoleão. Um grande abraço para você e a gente se encontra aqui na próxima semana, no mesmo dia e horário. Até lá!
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3: Duas horas e um minuto. 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

0: 5 estudos orquestrais, números de 1 a 5, de Carl Czerny, orquestra do Festival de Balé de Londres, sob a regência de Terence Kern.
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0: Martin Aller Artan, área da ópera O Rapto do Serralho, de Mozart, soprano Cherry Studer, orquestra sinfônica de Viena, regente Bruno Weill.

Martin Aller-Artin, área da ópera O Rapto do Serralho, de Mozart, soprano Cherry Studer, Orquestra Sinfônica de Viena, regente Bruno

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0: Sonata número 18 em Mi bemol, opus 31, número 3, A Caça, de Beethoven. Piano, Zhang Zuo.

0: Sonata número 18 em Mi bemol, opus 31, número 3, A Caça, de Beethoven. Piano, Zhang Zuo.
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0: Quarteto de cordas número 4 em Mi menor, opus 44, de Mendelssohn. Quarteto Belchar.

0: Quarteto de Cordas número 4 em Mi menor, opus 44, de Mendelssohn. Quarteto Belchar.
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0: Sete danças húngaras para piano a quatro mãos, números 1 a 7, de Johannes Brahms. Pianistas Alfons Jaloua Kontarsky.

0: Sete Danças Húngaras para Piano a Quatro Mãos, números 1 a 7, de Johannes Brahms. Pianistas Alfons e Aluá Kontarsky.
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0: As Sereias do Baile, de Franz Lehár, Orquestra Johann Strauss de Viena, regente Vili Boskovsky.

0: As Sereias do Baile, de Franz Lehár, Orquestra Johann Strauss de Viena, regente Vili Boskovski.
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0: Os Cossacos de Zaporozhye, poema sinfônico opus 64, de Reinhold Glier, Orquestra Sinfônica da Rádio Eslovaca, regência Keith Clark.

0: Os Cossacos de Zaporozhye, poema sinfônico, opus 64, de Reinhold Glier. Orquestra Sinfônica da Rádio Eslovaca, regência Keith Clark.
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1: Eu sou Tony Villani. Hoje nós estamos começando mais um Sala de Concerto e recebendo o duo Querubim, formado pela soprano Camila Marlieri, pelo pianista, acordeonista e compositor Thibaut Fittel. Sejam bem-vindos mais uma vez.
2: Muito obrigada, Tony. É um prazer muito grande estarmos aqui hoje na MEC.
1: Obrigado. Camila Marlieri é formada em canto e piano pela UFRJ, participou de óperas, musicais, além de diversas gravações para televisão. Camila gravou, através do selo Pianíssimo de Tim Rescala, diversas faixas para o audiovisual que estão disponíveis em todas as plataformas digitais com o título Classical Tracks. Thibaut Fittel, pianista, acordeonista, compositor, arranjador. Thibaut também é bacharel em piano pela UFRJ e já atuou em trabalhos com diversos artistas, como Elba Ramalho, Martinalha e Rio do Oda, entre tantos outros. Ele concluiu seu mestrado na Unirio em ensino das práticas musicais, com uma pesquisa que resultou na publicação de um álbum de canções de câmara, áreas de ópera e oratório para acordeon e voz. Camila e Thibaut formam desde 2018 o duo Querubim, com a intenção de explorar o repertório de música de concerto e com transcrições e arranjos de áreas de óperas e canções de câmara para o acordeon. E hoje eles nos trazem um repertório com obras de compositores argentinos e brasileiros. Já vamos começar o Sala de Concerto com obras de Carlos Guastavino. Nós vamos ouvir do ciclo Flores Argentinas, Cortadeira, Plumerito, Que Linda la Madre Selva, La Flor de Aguapé e Aromito, Flor de Tusca.

0: Pois bem, com o Du Querubim, nosso convidado da sala de concerto de hoje, ouvimos canções do ciclo Flores Argentinas, de Carlos Guastavino. Para quem chegou aqui agora na Rádio MEC, nós estamos recebendo hoje Camila Marlieri e Tibor Fitel, que formam o Du Querubim. Camila e Tibor, o repertório de vocês hoje traz autores argentinos e brasileiros. Nos fale um pouco sobre a escolha do repertório, que motivou vocês também a esse repertório. Mais uma ainda, nós vamos falar de Carlos Guastavino, esse lindo, esse fantástico compositor argentino. E vamos falar também dele, nós vamos ouvir na sequência do ciclo Seis Canciones de Cuna. Também eu peço que nos fale nessa mesma pergunta, nesse mesmo bloco, sobre essas canções.
1: Bom, nós recebemos o convite da Daniele de fazer a série La Sala, da Cecília Meirelles, da Guiomar Novaes, que era uma série de música latino-americana. Então a gente levantou esse repertório, nos apaixonamos, pesquisamos o Guastavino. Eu, particularmente, nunca tinha tocado nada dele. A gente gostou muito, fizemos uma seleção de canções dele. É um compositor prolífico de canções basicamente para piano e voz. Fiz as transcrições para acordeon e a partir daí a gente fez alguns concertos com música latino-americana. Colocamos alguns outros compositores que não estão no repertório de hoje, e hoje a gente priorizou desses argentinos o Guastavino, Piazzolla e o Rinastera.
0: Camila, você tinha uma coisa a falar do Guastavino que é tão importante para a música sul-americana.
2: Muito importante. A gente ficou apaixonado pelas canções, né? Ele foi um compositor argentino que atravessou o século XX, né? Foi aluno de Manuel de Falha. Ele é considerado um dos maiores compositores argentinos do século XX.
0: E basicamente ele foi buscar toda a sua inspiração nos compositores europeus. E ele é conhecido, felizmente ele é conhecido como Schubert dos Pampas, não é verdade? E a quantidade de obras que esse homem tem,
2: Muitas
0: 500 por
2: obras.
0: aí, não é verdade?
2: É, mais de 500 obras.
0: E muitas delas ainda não publicadas e não tocadas. Tibor,
2: Vamos
0: quer falar
2: descobrir
0: também alguma
2: isso.
0: coisa?
1: Só pontuando, você disse
0: Claro.
1: que ele é o Schubert dos Pampas, muito, muito boa essa frase. Acho que o ouvinte pode ver que ele está percorrendo ritmos tradicionais argentinos.

0: latinos, a zumba, chamamé, milonga, tem chacareiras, e ele revisita esses estilos com essa roupagem de música de câmara erudita.
1: Então, dele nós vamos ouvir do ciclo Seis Canciones de Cunha. Nós já falamos dele. Camila Marlieri, Thibaut Fitel. Vamos a elas, então?

0: Acabamos de ouvir, na interpretação do Duo Querubim, tivemos de Carlos Bartarino, do ciclo Seis Canciones de Cuna, Alargo, Cordeirito e Rocío. Vocês estão ouvindo o programa Sala de Concerto, recebendo aqui em nossos estúdios a soprano Camila Marlieri e pelo pianista, acordeonista e compositor Tibor Fittel. As próximas canções que vocês nos trazem são de compositores de diferentes gerações, mas tem em comum a temática que tramita pela melancolia e pelo amor, um eterno tema, ou são eternos temas. Teremos obras de Alberto Ginastera, Cláudio Santoro e Alberto Nepomuceno, inspiradas na poesia e textos, respectivamente, do poeta uruguaio Fernando Valdés, de Vinícius de Moraes e de Machado de Assis.
1: Eu acho que esses poetas trazem muita representatividade, né, na nossa proposta de divulgar música e a poesia latino-americana. A gente tem Vinícius de Moraes, um dos maiores poetas brasileiros, né, em parceria em 10 canções que compõem o ciclo das canções de amor com Cláudio Santoro, sendo a Calanto da Rosa, que a gente vai interpretar daqui a pouco, uma delas. O Fernán Valdés é um poeta e também compositor uruguaio, né? E Machado de Assis, mais conhecido pela prosa, mas também poeta, foi lindamente musicado por Nepomuceno em Coração Triste. E eu aproveito e falo um pouquinho das Canciones de Cuna, que a gente acabou de ouvir, porque são com poemas de Gabriela Mistral, poeta chilena e primeira pessoa latino-americana a ganhar o Nobel de Literatura.
0: Se lembra quando foi esse Nobel?
1: Não.
0: Puxei demais pela memória.
1: É.
0: Então vamos ouvir com o Duo Querubim, Canción al Albor del Olvido, de Alberto Ginastera, Acalanto da Rosa, de Cláudio Santoro, e Coração Triste, de Alberto Nepomuceno. Vamos a elas, então?

0: Quando o querubim tivemos Coração Triste, de Alberto de Pomuceno, Acalanto da Rosa, de Cláudio Santoro, e Canción al Árbol del Ouvido, de Alberto Ginastera. Você está acompanhando o programa Sala de Concerto e aqui conosco, em nossos estúdios, estamos recebendo Camila Marlieri e Thibaut Fittel, que formam o duo querubim. Muito bem, ouviremos a seguir um solo de Thibaut Fittel e, na sequência, uma canção da sua autoria, Presságio. Tibor, eu queria aproveitar esse momento solo para falarmos sobre a escolha do acordeão para esse trabalho e também sobre o álbum de canções que você publicou a partir de seu mestrado. Qual é o diferencial do acordeão na canção de câmara e como as pessoas podem ter acesso a essa publicação?
1: Bom, o mestrado aconteceu por sugestão de Camila. Nós já tínhamos um trabalho em duo com um repertório de música de câmara. A gente foi construindo isso aos poucos. Quando a gente viu, já tínhamos feito alguns concertos em lugares interessantes. E ela falou assim: ah, por que você não tenta o mestrado na Unirio? Eu acho que pode interessar a pesquisa, pode interessar a academia. Propus a pesquisa, a minha orientadora foi a Carol McDavitt, me recebeu muito bem. Fiz o álbum de transcrições, muitas delas eu já tocava com Camila, outras foram inéditas. E o álbum está disponível na Amazon Books, é um e-book. Qualquer pessoa que acessar o álbum de canções de câmara e oratório Tibor Fittel encontra no link, pode baixar o álbum, o e-book, no Kindle ou seu celular, qualquer tablet, enfim. O acordeão na música de câmara, na verdade, parte das canções eu faço transcrição da orquestra, ou do quarteto, etc., mas a maioria eu faço do próprio piano. E como eu sou pianista, tenho formação de pianista, eu consigo ver o que vai funcionar e o que não vai funcionar. Então a gente faz um pente fino, eu e Camila, até chegar a um acordo aqui do que funciona bem para o acordeon. Eu fiz isso com a Carol também. A Carol foi super feliz nisso. E eu acho que agrega bastante ao cantor. Ajuda o cantor, ele ter o volume de som, sustentação. E a escrita tem muito a ver com a escrita de cordas, né? A coisa do fole tem muito a ver com a escrita para arco. Isso também é um ponto a favor.
0: Se tivermos tempo, eu me lembro que vocês estiveram conosco no Teatro do Sino, no Concerto Beck, e falamos do acordeão, por que que ele ainda não está no concerto, numa sala de concerto. Se houver tempo, muita novidade deve ter acontecido de lá para cá.
1: Sim,
0: Então,
1: com certeza.
0: nós vamos ouvir com Tibor e Camila, Presságio, composição de Tibor Fittel.

0: Com Do Querubim tivemos então Presságio, composição de Thibaut Fitel. As próximas canções que teremos com vocês fazem parte de A Floresta do Amazonas, uma das últimas obras, derradeiras obras de Heitor Villa-Lobos, que está entre as mais belas canções musicais brasileiras de todos os tempos. As canções têm poesia de Dora Vasconcelos e foram escritas originalmente para uma formação orquestral. Mas a obra ganha versões para piano e voz. Tipo, nesse caso, quando há uma redução ou transcrição para piano, é mais fácil fazer a adaptação para o acordeão.
1: É mais fácil. É mais fácil.
0: Ótimo, que seja assim. E além de ter sido uma das últimas obras de Heitor Villa-Lobos, A Floresta do Amazonas também foi uma das últimas gravações da diva brasileira Bidu Sayão. Posteriormente a essas gravações, foram registradas por diversos cantores, tanto no universo da música de concerto quanto da música popular. Camila, agora me dirijo a você. A sua interpretação se inspira em quais referências? De concerto ou popular?
2: Olha, de concerto, mas eu ouvi várias cantoras, inclusive a Bidu Sayão, e também tivemos a orientação da Carol McDavid, né?
3: Que é
2: Quando a
3: especialista.
2: gente apresentou pela primeira vez, especialista em Villa-Lobos, né? E tivemos a orientação dela, e a gente tem sempre referência de grandes intérpretes, né? Para a gente também fazer a nossa interpretação, e eu acho que também, nesse caso, o acordeon traz elementos muito interessantes que nos inspiram a chegar no nosso. Né, na nossa versão final, né, tão diferente assim o recheio que o acordeon faz nas canções e nesse ciclo, né, torna tudo mais interessante,
0: Se
2: eu
0: você
2: acho.
0: me permite, eu acho que o acordeon, ele não só faz tudo isso que você disse, como também ele complementa todo o perfil folclórico de Heitor Villa-Lobos. Ele se encaixa perfeitamente em toda a história que Heitor contou através da sua grandíssima obra.
2: Perfeita
0: É pena que eu não
2: colocação.
0: possa ter tempo para falar um pouquinho das publicações que Heitor não teve, mas Rinastera teve ao longo do tempo. Mas vamos ouvir então, com o do Querubim, desculpa, mas eu me empolgo de vez em quando. Veleiros, Cair da Tarde, Canção do Amor e Melodia Sentimental. Canções de Floresta do Amazonas de Heitor Villa-Lobos com letra de Dora Vasconcelos. Vamos ouvir?

0: Quando o querubim tivemos quatro canções e a floresta do Amazonas, Jeitou Villa-Lobos. Estamos chegando ao final do nosso programa. Eu quero agradecer ao Duo Querubim por esse brilhante recital. Não poderia ter sido diferente. E o microfone fica com vocês agora, antes da última peça de Astro Piazzolla, para contar aos nossos ouvintes como chegar até vocês, acesso a gravações, projetos, presentes e futuros, endereços e tudo mais que acharem pertinente.
1: Muito obrigada, Tony, pela belíssima apresentação. Obrigada, Adriana, pelo
0: Desculpa, a belíssima
1: convite.
0: apresentação foi de vocês.
1: Obrigada também. E, bom, quem está nos ouvindo pode continuar acompanhando o nosso trabalho através do nosso canal do YouTube, Duo Querubim. Só colocar lá, Duo Querubim. Também no
2: No Instagram
1: Instagram,
2: também.
1: Duo Querubim, Tibor Fittel, Camila Marlieri. Muito obrigada pelo carinho. Segunda vez que nós estamos juntos, né, Tony? Muito
0: Segunda
1: bom.
0: vez.
1: Muito
0: Você me
1: bom.
0: lembrou. É pena que eu não posso falar. Não tenho tempo, senão a gente não vai ouvir Astor Piazzolla. Então nós vamos ouvir com o Duo Cherubim, Milonga della Annunciación, de Astor Piazzolla.

0: Acabamos de ouvir, encerrando sala de concerto de hoje, com o Duo Cherubim, Milonga de la Anunciación de Astor Piazzolla. Mais uma vez agradeço ao Duo que aceitou o nosso convite para essa sala de concerto. Camila Marlieri, Thibaut Fitel, nosso muito obrigado.
1: Nós que agradecemos.
0: Eu quero registrar aqui a presença do jornalista e produtor audiovisual Sérgio Brandão, amigo e fã do Duo Cherubim, mas também amigo e fã da Rádio Beck. Vou passar o microfone para ele, você tem 15 segundos para seus cumprimentos.
2: É um privilégio poder assistir ao vivo aqui na Rádio Mac, minha companhia de todas as horas, em casa, no carro, e Camila e Tibor, esses músicos talentosíssimos. É uma pena que a Rádio Mac também não esteja transmitindo ao vivo com imagens para todo mundo, todos os ouvintes também poderem ver, além de ouvir. Parabéns, Tony, você também é um grande apresentador, parabéns.
0: Agradecemos aos nossos ouvintes que nos acompanham pelo rádio, pela internet e nas demais plataformas. Continuem conosco na nossa programação. Sou Tony Villani e esse foi mais um Sala de Concerto com trabalhos técnicos de Felipe Chagas e a sonoplastia de Silas Mendes. Até o próximo programa.
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5: Cinco horas e um minuto.
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8: Alô, amigos e ouvintes da Rádio MEC. É um prazer estar com vocês, mais uma vez produzindo e apresentando o programa Roda de Choro. Hoje eu trago aqui um disco do quarteto Mahogany, quatro violões belíssimos. Um deles é do Carlos Chaves, Maurício Marques, Marcos Alves e Paulo Aragão. Esse disco é um disco de 2007 chamado Impressões de Choro. Mahogany começou em 1997. Esse disco aqui homenageia os 10 anos do conjunto, né? A gente vai ouvir, como primeira música, um choro do Maurício Carrilho, arranjo do Paulo Aragão, um choro composto em 2005. Maurício homenageou Moacir Santos, o grande maestro compositor, com uma série de 16 composições que foram inseridas dentro de um grandioso projeto chamado Anuário do Choro. Um choro para cada dia do ano. Essa música que abre o programa de hoje chama-se Moacir Santosiana, número 15. São 16, é muito bonita. Em seguida a gente ouve um choro do Garoto, de 1945, chamado Relâmpago. Um choro do Paulo Aragão. É um choro pouco conhecido, gravado originalmente pelo próprio Garoto, no cavaquinho de cinco cordas.

Ouvimos Moacir Santosiana, número 15, um choro do Maurício Carrilho, e na sequência Relâmpago, um choro do Garoto, as duas músicas interpretadas pelo Quarteto Malgani, no disco Impressões de Choro. A gente segue aqui com um tango brasileiro.

Brasileiro, do Ernesto Nazaré, uma música de 1916 chamada Ouro sobre Azul. Genial, como sempre, né? A música e a obra do Ernesto Nazaré, aqui interpretada com arranjo do Paulo Aragão. Na sequência, Tristorosa, uma valsa do Heitor Villa-Lobos, arranjo do Carlos Chaves. Participação especial do Nailor Proveta no clarinete. É interessante porque essa valsa da juventude de Villa-Lobos, né? Na época ele assinou com o pseudônimo de Epaminondas Villalba. Era uma época que o Villa-Lobos estava muito perto dos choros, dos chorões, né?

Ouvimos Ouro Sobre Azul, do Ané Nazaré, e Tristorosa, uma valsa, do Heitor Villa-Lobos. Duas músicas do século passado, né? Dos anos 10. A primeira de 1916, essa última de 1910. As duas interpretadas pelo Quarteto Mahogany nesse disco Impressões de Choro, um disco de 2007. A gente segue aqui com um choro muito bonito chamado A Ginga do Mané, do Jacó do Bandolim. Arranjo do Maurício Marques, choro cheio de balanço, dedicado ao gingado do Mané Garrincha. Na sequência, Por Quê? Um choro de 1955. Aliás, a Ginga do Mané é de 1962, né? Sua composição. Por Quê? Do Radamés Inátaly. Arranjo do Paulo Aragão é de 1955. Foi composto originalmente para piano, mas nesse arranjo de violão funcionou muito bem.

Está ouvindo o disco Impressões de Choro, do Malgani, um quarteto de violões, lançado pela Biscoito Fino em 2007. Ouvimos A Ginga do Mané, um choro do Jacó do Mandolim, e na sequência Por Quê, do Radamés em Atali, um outro choro. A gente segue aqui, mas agora com um choro canção, do Marcos Alves, arranjo do próprio Marcos Alves, chamado Áurea, participação especial do Pedro Amorim, no violão tenor. É o segundo movimento de uma suíte intitulada 13 de Maio, gravada no primeiro disco autoral do Marcos Alves, para começo de conversa. A gente segue com Sinceridade, um outro choro do grande violonista Sérgio Assad, arranjo do Paulo Aragão e Maurício Marques.

Você está ouvindo o programa Roda de Choro. Esse último choro se chama Sinceridade, do Sérgio Assad. E antes ouvimos Áurea, um choro-canção do Marcos Alves. Se você quiser escrever para cá, o e-mail do programa é rodadechoro, uma palavra só, arroba radiomec.com.br. Ele passa agora para uma polca chamada Passatempo, do Maurício Marx. Em seguida, Noites Brasileiras, uma valsa do Ginga e Paulo César Pinheiro. Aliás, essa dupla tem uma obra belíssima e essa é uma das músicas mais bonitas da dupla. É uma valsa, na verdade.

Ouvimos Passatempo, uma polca do Maurício Marques, em seguida Noites Brasileiras, valsa fantástica do Ginga e Paulo César Pinheiro. A gente vai ouvir uma quadrilha. Quadrilha é um gênero típico das primeiras décadas do choro, né? E um dos grandes compositores deste gênero foi o Joaquim Calado. A quadrilha se chama Saudades de Valença, do Calado, de 1870 a 1880, aproximadamente. Ela vem com 5 movimentos, arranjo do Paulo Aragão, participação especial do Proveta, o Nailor de Azevedo Proveta, na clarineta.

Ouvimos Saudades de Valença, uma quadrilha do Joaquim Calado, interpretada pelo Quarteto Malgani. A gente ouve agora, para terminar o programa, um clássico do Chico Buarque, do Cancioneiro Popular, grande sucesso em 1974. Meu Caro Amigo, Chico Buarque e Francis Raime. Arranjo, Marcos Alves e Carlos Chaves. Essa versão, aliás, é a versão original do Meu Caro Amigo, para quem não conhece, porque tem uma segunda parte que o Chico não colocou letra. Então, aqui a gente ouve na íntegra. Ela foi composta, aliás, para a trilha sonora do filme Um Homem Célebre, do Miguel Faria.

0: Ouvimos Meu Caro Amigo, um clássico do Francis Raime e Chico Buarque, interpretado pelo Mahogany. O programa de hoje apresentou o disco Impressão de Choro, do Mahogany, quarteto de violões. Espero que você tenha gostado do programa. No som, Corbin Biraci. Aceite meu forte abraço e até o próximo Roda de Choro.
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1: Gostava de fazer isso. Caminhar de olhos baixos, quase fechados, postar-se em algum lugar e abri-los de uma vez para apreender a paisagem inteira como um quadro. Tinha uma memória visual prodigiosa e suas retinas precisas lhe transmitiam cada contorno, cada tonalidade e nuance do que via. Depois, mantinha essas imagens armazenadas na mente e era capaz de reproduzi-las em pensamento, nos menores detalhes, sempre que quisesse. Era só evocá-las. Formavam como que uma coleção particular. E as imagens não se repetiam nunca. Como as impressões digitais, os crepúsculos de Ipanema eram únicos, cada um deles, todos eles. Embora ela viesse fazendo aquele pequeno ritual havia muitos anos, eram a sua fixação aquelas paisagens. A mulher tinha o estranho hábito de pintar com os olhos.
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2: Sexta-feira, 21 de agosto de 2026, 6:03. Bom dia para todos nós. Eu sou Raquel Ricardo e vamos juntos até às 10h. E a seguir tem os primeiros sons da manhã em Áurea Música.

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1: E começamos com Félix Piromenes de Plebis, anônimo do século XII, Ensemble Organum, direção Marcel Perrese.

0: na Rádio MEC, Félix Perómenes, de Plebes, anônimo do século XII, Assembleia Organum, direção, Marcel Perrese. 6:13, um excelente dia para você.
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0: Grande Reité, de Afonso X Sábio, Grupo 5, siglos, direção Miguel Hidalgo.

0: Na Rádio MEC, grande reité, de Afonso X Sábio, Grupo 5 Siglos, direção Miguel Hidalgo. 6 horas e 17 minutos, Rádio MEC clássica e atual.
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0: Adieu, adieu, mon joyeux souvenir de Gilles Banchois, Ensemble Gilles Banchois, direção Dominique Vellard.

0: Nahadzumek Adzu Adzu, Mon Joyeux Souvenir, de Gilles Banchois. Ensemble Gilles Banchois, direção Dominique Villar. 6h24. 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
0: La Quinta Estampe Real, anônimo do século XIV. Conjunto Moda Antiqua, direção Bettina Hoffmann.

0: Muito bem, na Rádio MEC, La Quinta Estampe Real, anônimo do século XIV. Conjunto Modo Antico, direção Bettina Hoffmann. 6:28. Bom dia para você. Sexta-feira, 21 de agosto de 2026.
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0: Seguimos com Note por Moas Este Balade, de Antonello da Caserta, conjunto Mala Púnica, direção Pedro Memesdorf.

Na Rádio MEC, Note pour moi, Ceste Ballade, de Antonello da Caserta, Conjunto Mala Púnica, direção Pedro Memesdorf. 6:33, Rádio MEC clássica e atual. Seguimos o Áurea Música com um concerto para duas violas da Gamba L'Estourdi, de Messier de Saint-Colombe, solistas Christine Plibeau e Isabelle Saint-Yves.

0: Muito bem, na Rádio MEC, concerto para duas violas da Gamba, L'Estourdi, de Messier de Sainte-Colombe. Solistas, Christine Plibeau e Isabelle Saint-Yves. 6:39, Rádio MEC, clássica e atual.
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0: Na sequência, Quam pulcra es, de Nicolas Gombert, conjunto Stile Antico.

0: Chilean Chico, 6:45.
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0: Na sequência, Passacaglia em Ré menor de Dietrich Buxtehude. Cravo o pedal e Skip Sampé.

Na Rádio MEC, passa Kali em Ré menor de Dietrich Buxtehude. Cravo o pedal e skip sampé. 6:50. Seguimos o Áurea Música com Mitkulchen Herzen, de Oswald von Falkenstein. Ensemble Lione, direção Marc Livon.

0: na Rádio MEC, Meet com os Lichten Herzen de Oswald von Falkenstein. Ensemble Lyonnais, direção Marc Livon. 6:53, Rádio MEC clássica e atual.
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0: Na sequência, Misette de Concert Royaux, de François Couperin, conjunto Voice of Music, direção David Taylor.

0: Na Rádio MEC, Misette de Concert Royaux, de François Couperin, conjunto Voice of Music, direção David Taylor. E assim encerramos o programa Áurea Música desta manhã.
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0: Milton Santos foi um dos geógrafos mais celebrados do mundo, sendo a primeira personalidade vinda de um país em desenvolvimento a ganhar o prêmio Votran Ludge, uma espécie de prêmio Nobel da geografia. O geógrafo e escritor também recebeu o título de doutor honoris causa em diversas universidades, como as de Buenos Aires, Toulouse, Madrid e Barcelona. A produção acadêmica de Milton é marcada pelo seu posicionamento contrário ao capitalismo. Em suas obras, o dinheiro é apresentado como pilar de um sistema opressor, sustentado pela desigualdade. Em uma entrevista concedida a Roberto Dávila, gravada em 1998, Milton apresentou sua visão sobre o tema.
4: Agora, talvez a minha pergunta seja muito ampla, mas nesses 50 anos, né, que o senhor trabalha, luta e pensa, né, a humanidade melhorou?
5: Olha, eu creio que nesses 50 anos, o que aconteceu foi que criaram-se forças muito poderosas que buscaram mudar o homem. Uma delas é o consumo, né? Quer dizer, esses 50 anos marcam um avanço extraordinário do consumo, que tem um papel muito forte no desmanchar a personalidade, né? No desmanchar da individualidade, no convite ao homem para aceitar viver como se fosse também ele um objeto. Eu acho que é isso que é dramático neste período. Então, o difícil é escapar a essa vontade de ser objeto e buscar exatamente o oposto. Quer dizer, eu não sou um objeto. Por conseguinte, eu quero ser eu, e talvez o fato de que esses 50 anos criaram também uma multidão de excluídos, isso ajuda, eu creio eu, digamos, a criar, digamos, a oposição entre os que têm e que estão tranquilos porque têm, e os que não têm, que são permanentemente intranquilos. E que isso alimenta, eu creio, uma oposição que é criadora.
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8: Outro dia, me lembrei da Sarita Montiel, a cantora e atriz espanhola que nos anos 60 alucinou as plateias de toda parte com sua beleza em filmes como A Última Canção, Carmen de Ronda e principalmente La Violeteira. Os filmes eram dramalhões, chatérrimos, mas a presença de Sarita na tela valia qualquer sacrifício. Aos 31 ou 32 anos, talvez fosse a mulher mais bonita do cinema naquela época.

0: época, o que não era pouco. Nós, os garotos que vimos Sarita nos filmes, nas fotos das revistas ou nas capas dos discos, perdíamos o sono pensando nos seus olhos verdes, cabelos castanhos, lábios carnudos e no seu decote. Os adolescentes não são muito espirituais em suas fixações. Por Sarita, e apenas por ela, ficávamos até o fim daqueles filmes, gemendo de inveja dos galãs que a beijavam e torcendo para que, ao cantar, ela arfasse ao tentar certas notas. O apogeu de Sarita foi entre 1958 e 1964. Os Estados Unidos a ignoravam, mas ela tinha a Europa, o México e a América do Sul aos seus pés. A partir dali, muitos de nós nos atrevemos a trocá-la por paixões mais próximas e palpáveis. Quem sabe sentindo-se traída, Sarita foi saindo da tela aos poucos e, com isso, poupou-nos de vê-la envelhecer. Mas no auge do estrelato, em 1962, Sarita veio ao Rio e o Ivan Lamounier, presidente da distribuidora Condor Filmes, deu-lhe uma festa em sua cobertura no Leblon. Todo o pessoal do cinema foi convidado. A noite era de lua cheia, uma pequena orquestra fornecia música e o galã nacional Anselmo Duarte, metido ao conquistador, tirou Sarita para dançar num cantinho escuro do terraço. Terá nascido ali um romance? Bom, se o romance aconteceu, não sei. Só sei que ao sair à noite, nesse mesmo terraço, onde por acaso eu hoje moro, posso ver Sarita e Anselmo dançando ao luar e me surpreendo, gemendo de inveja dele.
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3: Sete horas e 3 minutos, mais uma vez uma ótima sexta-feira, 21 de agosto de 2026 para todos nós. A seguir tem Manhã MEC FM, com música e informação para você.
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3: E começamos então com Allegro Andante e Allegro da suíte número 1 em Fá maior, música aquática de Georg Friedrich Händel, The English Concert, direção Trevor Pinnock.

0: Na Rádio MEC, Allegro Andante e Allegro da suíte número 1 em Fá Maior, música aquática de Georg Friedrich Händel, The English Concert, direção Trevor Pinnock. 7 horas e 11 minutos, muito bom dia para você.
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0: Deutsches Magnifica de Heinrich Schütz. Collegium Vocale Gent e Concerto Palatino, direção Philippe R. Wegge.

0: na Rádio MEC Deutsches Magnifica de Heinrich Schütz. Colégio Vocal e Gente, Concerto Palatino, direção Felipe R. Wegger. 7:19. Sexta-feira no Rio de Janeiro, de sol com aumento de nuvens à tarde e pancadas de chuva à noite. Aqui no centro, 22 graus. Brasília, sol o dia todo, sem nuvens. Noite com tempo aberto, ainda sem nuvens. Está em alerta laranja de baixa umidade. Os termômetros marcam 18 graus. Belo Horizonte, sol o dia todo, sem nuvens. Noite de céu aberto, também sem nuvens. Está em alerta laranja de baixa umidade. Agora 17 graus. E em Fortaleza, sol com algumas nuvens e névoa agora pela manhã. Noite com poucas nuvens. Neste momento, 27 graus.
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0: Concerto para dois violinos em sol menor de Antônio Vivaldi. Orquestra Europa Galante. Regente Fábio Biondi.

0: Na Rádio MEC, Concerto para dois violinos em Sol Menor de Antônio Vivaldi. Orquestra Europa Galante e a regência de Fábio Biondi. 7:30, bom dia.
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0: 7:32, mais uma vez, bom dia para você. Seguimos com a abertura e Fúrias em Ré Maior, de Georg Philipp Telemann, conjunto Arion, direção Jaap ter Linden.

0: Na Rádio MEC, abertura As Fúrias em Ré Maior de Georg Philipp Telemann, conjunto Arion, direção e Abterlinden. Estados Unidos afirmam que vão impor as sanções mais severas da história ao Irã. Segundo o secretário de Tesouro Scott Bessent, medidas reduziriam a necessidade de novas operações militares de grande porte.
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0: Seguimos com um concerto para cravo em si menor de Georg Matthias Mohn. Orquestra Capella Agostino Stefani, solista e direção Lajos Rovatkai.

0: Na Rádio MEC, concerto para cravo em si menor de Georg Matthias Böhm. Orquestra Capella Agostino Stefani, solista e direção Lajos Rovatkai. 7:59. Bom dia.
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2: 8:01, seguimos com o concerto para quatro violinos em Ré maior de Leonardo Leal. Conjunto Reglan Baroque Players, direção Elizabeth Wolfish.

0: na Rádio MEC, concerto para quatro violinos em Ré maior, de Leonardo Leal. Conjunto Reglan Baroque Players, direção Elizabeth Wallfisch. 8:10. Invisíveis a olho nu e espalhados em um sistema subterrâneo complexo, fungos são a aposta de um grupo de cientistas para restaurar terras degradadas, combater a desertificação e a crise climática. A possibilidade foi apresentada pelas pesquisadoras Toby Kears e Buren Jargal Otgonsulen, que lançaram o resultado de estudos recentes durante o encontro na Embaixada da França em Ulaanbaatar, Mongólia, no contexto da 17ª Conferência das Nações Unidas sobre Combate à Desertificação. Saiba mais em agenciabrasil.ebc.com.br.
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0: Na sequência, Allegro Moderato, de concerto para piano em Dó maior, de Ignaz Pleyel. Solista Diane Barr, orquestra Pleyel e a regência de Johannes Klumpp.

0: na Rádio MEC, Allegro Moderato, do Concerto para Piano em Dó Maior, de Ignaz Pleyel. Solista Diane Barr, Orquestra Pleyel e a regência de Johannes Klump. Beneficiários com NIS de final 4 recebem Bolsa Família de agosto. Neste mês, 19,3 milhões de famílias serão beneficiadas com o valor médio do benefício em R$ 678,35.
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0: Trio da Sinfonia número 30, em Ré Maior, de Wolfgang Amadeus Mozart. Conjunto The English Concert, direção Trevor Pinnock.

0: Na Rádio MEC, trio da Sinfonia número 30, em Ré maior, de Wolfgang Amadeus Mozart. Conjunto The English Concert, direção Trevor Pinnock. 8 horas e 24 minutos. Bom dia.
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0: Rondó do Concerto para Violino em Dó Maior, de Joseph Martin Krauss. Solista Kang Hong-kim, Orquestra de Câmara do Palatinado e a regência de Yiri Malat.

0: Muito bem, na Rádio MEC, Rondó, do Concerto para Violino em Dó Maior, de Joseph Martin Krauss, solista Kang Hong-kim, Orquestra de Câmara do Palatinado e a regência de Iri Malat. 8:29, muito bom dia.
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3: A Galeria Mestre Vitalino recebe a exposição Zona de Sacrifício, do Ouro ao Pó, da documentarista e artista visual Isis Medeiros. A mostra apresenta fotografias e documentos sobre os impactos da exploração de lítio no Vale do Jequitinhonha, em Minas Gerais, região que concentra a maior parte das reservas do mineral no Brasil. A exposição está na Galeria Mestre Vitalino, na Rua do Catete, 179, até 1º de novembro.
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1: Muito bem, na Rádio MEC, presto da sonata em quarteto em Lá menor, de Louis Gabriel Guillemin, conjunto música antiga com direção Reinhard Gebel.

0: Muito bem, na Rádio MEC, presto da sonata em quarteto em Lá menor, de Luiz Gabriel Guilmán, conjunto Música Antiqua Köln, direção Reinhard Gebel. 8:36. Provas do Enseja 2026 serão aplicadas no domingo em todo o país. Candidato deve levar documento de identificação e caneta preta.
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0: Finale da Sinfonia número 104 em Ré maior, Londres, de Joseph Haydn. Orquestra do século XVIII, direção Franz Brueghel.

0: Na Rádio MEC, finale da Sinfonia número 104, em Ré maior, Londres, de Joseph Haydn. Orquestra do século XVIII, direção Franz Briggen. Frio avança sobre centro-sul do país, com mínimas abaixo de 10 graus Celsius. Queda de temperatura será mais intensa no Rio Grande do Sul. Saiba mais em agenciabrasil.ebc.com.br.
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0: Sonata em Fá Maior de Antônio Soler, piano Alicia Della Rocha.

0: Na Rádio MEC, sonata em Fá Maior de Antônio Soler, piano Alicia de la Roche. O Parque Científico e Tecnológico Augusto Severo, vinculado à Universidade Federal do Rio Grande do Norte, em Macaíba, na região metropolitana de Natal, foi escolhido para abrigar o novo supercomputador de inteligência artificial, que será adquirido pelo governo federal ao custo de pouco mais de R$1 bilhão. Saiba mais em agenciabrasil.ebc.com.br.
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0: Minuetos número 4 e 5 da coleção de 12 minuetos de Ludwig van Beethoven, conjunto Capela Estropolitana, direção Olivier Donani.

0: Na Rádio MEC, minuetos número 4 e 5 da coleção de 12 minuetos de Ludwig van Beethoven. Conjunto Capela Istropolitana, direção Olivier Donani. 8 horas e 53 minutos. STJ restabelece sanções a cursos de medicina com nota baixa no Enamed. MEC quer elevar desempenho de 107 instituições de ensino superior. Detalhes em agenciabrasil.ebc.com.br.
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0: Finale do concerto para flauta em Dó Maior, de André Gretry. Solista Marc Gruels, Orquestra de Câmara da União Europeia, regente Dimitri Demetriades.

0: Na Rádio MEC, finale do concerto para flauta em Dó Maior, de André Gretry. Solista Marc Gruelz, Orquestra de Câmara da União Europeia e a regência de Dimitri Demetriades. 9:59.
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2: 9:02, seguimos com 3 motetos, Laudate Pueri, Laude Jerusalém e Nisi Dominus, de Cláudio Monteverdi. Coro de Câmara Monteverdi, Grupo Concerto Harmony, direção de Eva Collar.

0: Na Rádio MEC, três motetos, Laudate Pueri, Laude Jerusalemis e Dominus, de Cláudio Monteverdi. Coro de Câmara Monteverdi, Grupo Concerto Harmonie, direção de Eva Collar. Saiba como empresas devem prevenir riscos à saúde mental no trabalho. Em um ano, houve aumento de 15% de benefícios por transtornos mentais. Detalhes em agenciabrasil.ebc.com.br.
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0: Perpetuella de Niccolò Paganini, violino Salvatore Accardo, Orquestra Filarmônica de Londres e a

0: Na Rádio MEC Perpetuela, de Niccolò Paganini. Violino Salvatore Accardo, Orquestra Filarmônica de Londres e a regência de Charles Dutoit. 9:26.
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3: Esculturas, fotografias, gravuras e desenhos compõem a exposição Construir o Aberto, de Mariana Paraíso. A artista investiga as fronteiras entre o espaço doméstico e o espaço público, transformando objetos comuns em novas experiências visuais. A mostra fica em cartaz até 4 de outubro, na Galeria de Arte do Sesc Barra Mansa, com entrada gratuita. Do Rio de Janeiro, Jansen Campos para a Rádio MEC, clássica e atual.
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3: Na Rádio MEC, Quinteto para Piano e Cordas, Opus 18, de Henrique Oswald. Piano, Eduardo Monteiro. Violino, Bettina Stegman. Violino, Nelson Rios. Viola, Marcelo Jaffé.

0: Muito bem, na Rádio MEC, Quinteto para Piano e Cordas, Opus 18, de Henrique Oswald. Piano, Eduardo Monteiro. Violino, Bettina Stegman. Violino, Nelson Rios. Viola, Marcelo Jaffé. 9:57, eu, Raquel Ricardo, agradeço por sua audiência e volto amanhã às 7 da manhã. Fiquem instantes na excelente companhia de Tony Villani. Um ótimo dia para você e até amanhã.
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7: 10:02, muitíssimo obrigado aqui ao Ricardo e para todos nós um excelente ensolarado manhã de sexta-feira, 21 de agosto de 2026. Eu agradeço a sua audiência, sou o Tore Villani, ficamos juntos até as 14h. Trio Elegíaco número 2 em Ré menor, opus 9, de Sergei Rachmaninoff, piano Nikolai Luganski, violoncelo Misha Maisky e violino Julian Rachlin. É o que nós vamos ouvir a seguir.

Trio Elegíaco número 2, em Ré menor, opus 9, de Sergei Rachmaninoff. Piano, Nikolai Lugansky, violoncelo Misha Maisky e violino Julian Rachley. Rádio Mac, clássica e atual, são 10h48. Área para clarineta e piano, de Carlos Gomes. Clarineta, José Botelho. Piano, Fernanda Chaves Cano.

Área para clarinete e piano de Carlos Gomes, José Botelho, clarinete e Fernanda Chaves Cano ao piano. Rádio MEC 10:58, Guyané, suíte de balé de Khachaturian. Sinfônico de Londres, a regência de Antal Doratti.

Distribuição das Flores, de Heitor Villa-Lobos, flauta, Antônio Carrasqueira e violão Turíbio Santos. Rádio MEC, clássica e atual, 11h23. Quatro improvisos de Chopin e ao piano, Cláudio Raul.

0: Quatro Improvisos de Chopin com o pianista Cláudio Arral.
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0: Bom dia a todos. 11h46, chegamos ao final do Manhã Mac FM com Gloriana, suíte de danças da corte de Benjamin Britten. Orquestra Filarmônica Real, a regência de André Previn.

0: Gloriana, suíte de danças da corte de Benjamin Britten, com a Filarmônica Real, a regência de André Breven, encerrando Manhã Mac FM de hoje. Agradeço a sua audiência, sou o Tony Villani, volto em instantes com mais um Concerto Mac. Até já.
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A oboísta Juliana Bravin iniciou os estudos de seu instrumento em um curso livre ministrado por Luiz Carlos Justi. Cursou bacharelado na Universidade Federal do Estado do Rio de Janeiro, Unirio, e ao fim do curso ingressou na Orquestra Sinfônica da UFRJ.

Atuante nas redes sociais, seu perfil aproxima as audiências ao dia a dia dos músicos de orquestra e as particularidades de seu instrumento.

0: Juliana Bravin, oboé.
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8: Meio-dia e 3.
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8: Muito bom dia a todos. O Concerto MEC dessa sexta-feira, 21 de agosto de 2026, faz homenagem à compositora francesa Lili Boulanger, nascida em Paris em 21 de agosto de 1893, também irmã da professora Nadia Boulanger. Nós vamos ouvir, na sequência, duas peças de Lili Boulanger. Dans Soir Triste et dans Matin du Printemps, essa peça foi composta em 1918. Orquestra da Women's Philharmonic, a regência de Joan Fallet, e na sequência, O Velho e o Claro Jardim, duas peças para piano solo. E ao piano, Emile Naumoff. Um bom concerto back a todos.

0: Ouvimos então, na sequência, duas composições de Lili Boulanger, nossa homenageada do programa de hoje, Dans Soir Triste et Dans Matin du Printemps, peças compostas em 1918 com a orquestra da Women's Philharmonic, a regência de John Faletti. Na sequência, O Velho e o Claro Jardim, duas peças para piano solo, na interpretação de Émile Naumoff.
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0: Meio-dia 27, muito boa tarde a todos. E a partir de agora nós fazemos uma homenagem à mezzo-soprano Janet Baker, nascida em Hatfield, no Reino Unido, em 21 de agosto de 1933, comemorando hoje então seus 91 anos de idade. Começamos com a sua Where Shall I Fly, área da ópera Hercule, de Handel. Com você, mezzo-soprano Janet Baker, orquestra de câmara inglesa e regência de Raymond Leppard.

0: Estivemos então com a mezzo-soprano Dame Janet Baker, A Bela Errante, canção sobre poema de Thomas Moore, em versão para o francês de Thomas Gunn, de Hector Berlioz. Orquestra Sinfonia da Cidade de Londres e a regência de Richard Hickox.
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0: Vamos corrigir. Começamos essa segunda parte do Concerto MEC com outra peça, Where Shall I Fly?, área da ópera Hercules, de Handel, mezzo-soprano Janet Baker, a nossa homenageada, orquestra de câmara inglesa e regência de Raymond Leppard. Rádio MEC, meio-dia 37, 5, perdão. Agora sim, vamos à Bela Errante, canção sobre poema de Thomas Moore, em versão para o francês, de Thomas Gunn, de Hector Berlioz, mezzo-soprano Janet Baker, a nossa homenageada, orquestra sinfonia da cidade de Londres e a regência de Richard Hickox.

0: Tivemos então a Bela Errante, canção sobre poemas de Thomas Moore, em versão para o francês, de Thomas Gam, de Berlioz, mezzo-soprano Janet Baker, Orquestra Sinfonia da Cidade de Londres e a regência de Richard Hickox.
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0: Boa tarde a todos. Meio-dia e 40, o Concerto MEC hoje, homenageando a mezzo-soprano Janet Baker, nascida em Hatfield, Reino Unido, em 21 de agosto de 1933. Seguimos agora com ela, o Zaide, bolero sobre poema de Roger de Beauvoir, de Hector Berlioz. Orquestra Sinfonia da Cidade de Londres, a regência de Richard Hickox.

0: Tivemos então Zaide, bolero sobre o poema de Roger de Beauvoir, de Hector Berlioz, com a mezzo-soprano, em destaque no concerto MAC de hoje, Janet Baker, Orquestra Sinfonia da Cidade de Londres, e a regência de Richard Hickox.
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0: Meio-dia e 44, boa tarde, Antônio. A data de hoje relembra a abertura da conferência Dumbarton-Oaks, em Washington, que definiu a criação das Nações Unidas. O concerto que nós vamos ouvir a seguir foi encomendado ao compositor Igor Stravinsky em 1938 para comemorar, então, o evento. Vamos a ele, então, o concerto em Mi bemol maior para a Orquestra de Câmara, Dumbarton-Oaks, de Igor Stravinsky. Ensemble Entrecôte Temperon e a regência de Pierre Boulez.

0: Esse foi o concerto em Mi bemol maior para a Orquestra de Câmara Dunbarton Oaks, de Igor Stravinsky, Ensemble Intercontemporain e regência de Pierre Boulez, encerrando o Concerto MEC de hoje. Agradeço a sua audiência, sou Tony Villani, eu volto daqui a instantes com mais um Clássicos do 20. Até já.
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1: Gostava de fazer isso. Caminhar de olhos baixos, quase fechados, postar-se em algum lugar e abri-los de uma vez para apreender a paisagem inteira como um quadro. Tinha uma memória visual prodigiosa e suas retinas precisas lhe transmitiam cada contorno, cada tonalidade e nuance do que via. Depois, mantinha essas imagens armazenadas na mente e era capaz de reproduzi-las em pensamento nos menores detalhes, sempre que quisesse. Era só evocá-las. Formavam como que uma coleção particular. E as imagens não se repetiam nunca. Como as impressões digitais, os crepúsculos de Ipanema eram únicos, cada um deles, todos eles. Embora ela viesse fazendo aquele pequeno ritual havia muitos anos, eram a sua fixação aquelas paisagens. A mulher tinha o estranho hábito de pintar com os olhos.
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4: Uma hora e quatro minutos.
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4: Muito boa tarde a todos e bem-vindos ao Clássicos do Ouvinte, sexta-feira, 21 de agosto de 2026. Sou o Tony Villani e o programa começa agora com o pedido de Luiz Armando Trota, de Icaraí, em Niterói. Luiz Armando, você começa o programa com o seu pedido, a abertura da ópera O Guarani, de Carlos Gomes, orquestra Beethoven Halle, de Bonn, a regência de John Nashley.

0: Em Clássicos do Ouvinte pela Rádio MEC, ouvimos a abertura da ópera O Guarani, de Carlos Gomes, Orquestra Beethovenhalle de Bonn, regência de John Ashley, pedido de Luiz Armando Trotta, de Caraí, em Niterói.
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0: Boa tarde a todos, 1h13, vamos ao próximo pedido, Baquianas Brasileiras número 4, um prelúdio de Heitor Villa-Lobos, Orquestra de Câmara Rio Strings, pedido de Angela Brambilla, de Porto Alegre, do Rio Grande do Sul.

0: Baquianas Brasileiras, número 4, prelúdio de Heitor Villa-Lobos, com orquestra de câmara e strings, é um pedido de Ângela Brambilla, de Porto Alegre, no Rio Grande do Sul.
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0: Boa tarde a todos. 1h21, e o próximo pedido de Carmen Justino, de Copacabana, no Rio de Janeiro. Carmen, vai o seu pedido, Salve Regina, de Antônio Vivaldi, contra tenor Andrés Scholl.

0: Salve Regina, de Antônio Vivaldi, contratenor André Scholl, pedido de Carmen Justino de Copacabana.
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0: Boa tarde a todos, 1h37. Vamos ao próximo pedido. Chuva de Diamantes, de Emile Valtoffio, Orquestra da Ópera Popular de Viena, regência de Franz Bauer-Tonsi, pedido de Fernando Sprefico.

0: Chuvas de Diamantes, de Emile Waldteufel, Orquestra da Ópera Popular de Viena, com regência de Franz Bauer-Thompson, pedido de Fernando Spreafico.
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0: Muito boa tarde a todos. 1h47, o próximo e último pedido da tarde de hoje. Daniel Constral, de Araruama, no Rio de Janeiro, vai seu pedido. Star Wars, episódio 9, Ascensão de Skywalker, de John Williams. Orquestra dos Estúdios, Disney.

0: Star Wars, Episódio 9, a ascensão de Skywalker, música de John Williams e orquestra dos estúdios Disney. Foi um pedido de Daniel Constral, de Araruama, no Rio de Janeiro. E esse foi o Clássicos do Ouvinte de hoje. Agradeço quem acompanhou, mas ainda quem participou. Sou o Tony Verlin, a gente volta a se encontrar na próxima segunda-feira, às 10 da manhã. Continue ouvindo a programação da Rádio MEC na companhia de Rui Vasconcelos. Aproveite bem seu final de semana e até lá.
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5: Outro dia, me lembrei da Sarita Montiel, a cantora e atriz espanhola que nos anos 60 alucinou as plateias de toda parte com sua beleza em filmes como A Última Canção, Carmen de Ronda e principalmente La Violeteira. Os filmes eram dramalhões, chatérrimos, mas a presença de Sarita na tela valia qualquer sacrifício. Aos 31 ou 32 anos, talvez fosse a mulher mais bonita do cinema naquela época, o que não era pouco. Nós, os garotos que vimos Sarita nos filmes, nas fotos das revistas ou nas capas dos discos, perdíamos o sono pensando nos seus olhos verdes, cabelos castanhos, lábios carnudos e no seu decote. Os adolescentes não são muito espirituais em suas fixações. Por Sarita, e apenas por ela, ficávamos até o fim daqueles filmes gemendo de inveja dos galãs que a beijavam e torcendo para que, ao cantar, ela arfasse ao tentar certas notas. O apogeu de Sarita foi entre 1958 e 1964. Os Estados Unidos a ignoravam, mas ela tinha a Europa, o México e a América do Sul aos seus pés. A partir dali, muitos de nós nos atrevemos a trocá-la por paixões mais próximas e palpáveis. Quem sabe sentindo-se traída, Sarita foi saindo da tela aos poucos e, com isso, poupou-nos de vê-la envelhecer. Mas no auge do estrelato, em 1962, Sarita veio ao Rio e o Ivan Lamounier, presidente da distribuidora Condor Filmes, deu-lhe uma festa em sua cobertura no Leblon. Todo o pessoal do cinema foi convidado. A noite era de lua cheia, uma pequena orquestra fornecia música e o galã nacional Anselmo Duarte, metido ao conquistador, tirou Sarita para dançar num cantinho escuro do terraço. Terá nascido ali um romance? Bom, se o romance aconteceu, não sei. Só sei que ao sair à noite, nesse mesmo terraço, onde por acaso eu hoje moro, posso ver Sarita e Anselmo dançando ao luar e me surpreendo, gemendo de inveja dele.
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2h05. Uma boa tarde para você, ouvinte da Rádio MEC Clássica e Atual. Boa tarde, Tony Villani. Bom descanso, um bom final de semana. De volta segunda-feira, a partir das 10 da manhã. Eu sou Rui Vasconcelos e vamos juntos com esta nova edição de Grandes Clássicos até às 5 da tarde. Lembrando que às 5 da tarde, mais uma edição do Sala de Concerto. Iniciando Grandes Clássicos de hoje, desta sexta-feira, 21 de agosto de 2026, vamos iniciar com François-Joseph Gossec. Tempo de Cássia, Sinfonia número 3, em Ré maior, com a Orquestra Concert Köln e a regência de Werner Eckhardt.

Tempo de Cássia, da Sinfonia número 3, em Ré maior, de François-Joseph Gossec. Orquestra Concerto Köln e regência de Werner Eckhardt. 2:10. Seguindo grandes clássicos, vamos ouvir agora de Giuseppe Verdi, trechos do primeiro ato da ópera La Traviata. Solistas, coro e orquestra do Royal Opera House, Covent Garden, e a regência de Sir Georg Solti.

0: Trechos do primeiro ato da ópera La Traviata, de Verdi, solistas, coro e orquestra do Royal Opera House Covent Garden e a regência de Sir Georg Solti. 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
3: A Galeria Mestre Vitalino recebe a exposição Zona de Sacrifício, do Ouro ao Pó, da documentarista e artista visual Isis Medeiros. A mostra apresenta fotografias e documentos sobre os impactos da exploração de lítio no Vale do Jequitinhonha, em Minas Gerais, região que concentra a maior parte das reservas do mineral no Brasil. A exposição está na Galeria Mestre Vitalino, na Rua do Catete, 179, até 1º de novembro.
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2: Seguindo Grandes Clássicos, vamos ouvir agora Quarteto de Cordas em Mi Bemol Maior, Opus Póstumo 125, número 1, D87 de Schubert, com o quarteto Mellows.

0: Quarteto de cordas em Mi bemol maior, opus póstumo, 125, número 1, D87, de Franz Schubert com o quarteto Mellows.
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3: Intérpretes brasileiros. Marina Martins,

A violoncelista Marina Martins, nascida na Nova Zelândia e filha de pais brasileiros, começou a estudar violoncelo aos 3 anos de idade. Aos 8, venceu seu primeiro concurso e, mais tarde, a busca por desenvolvimento musical a levou a morar nos Estados Unidos, Inglaterra, Alemanha e Suíça, fazendo sua estreia aos 16 anos como solista em Bristol, na Inglaterra.

A violoncelista se apresentou com orquestras e maestros de prestígio, e seus concertos a levaram a apresentações na Inglaterra, Suíça, Itália, França, Alemanha, Áustria, Estados Unidos e Canadá.

Marina Martins toca um violoncelo de Giuseppe Guarnieri, Filius Andrei, confeccionado por volta de 1700. Ela teve aulas com o holandês Peter Vispelwey, da Universidade Robert Schumann, na Alemanha, e conquistou laureas de diversos países, destacando-se o prêmio Exilarte, recebido na Áustria em 2021, e o concurso Jovens Solistas e medalha Eleazar de Carvalho pela Orquestra Sinfônica do Estado de São Paulo em 2018.

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1: O trabalho do geógrafo e professor Milton Santos sempre foi voltado para os problemas sociais do Brasil. Sua abordagem da geografia sempre levou em conta as desigualdades estruturais de nosso país e a importância da cidadania para a construção de um país mais justo. Por este motivo, Santos foi um importante ator político e chegou a integrar o governo de Jânio Quadros. Com o golpe militar, em 1964, Milton foi preso e, em seguida, saiu do Brasil, retornando ao país em 1977. Em uma entrevista concedida a Roberto Dávila, o geógrafo comentou sobre estas questões.
2: Professor, ouvindo o senhor falar sobre a questão do negro, né, eu também estou pensando na questão da cidadania, né? Como é que nós, brasileiros, vivemos a cidadania?
3: Vivemos mal. Vivemos mal porque no Brasil não há cidadãos. As classes médias não querem ser cidadãs, querem privilégios, e os pobres não chegam a ser cidadãos. E aí chega a globalização, onde nós nos tornamos consumidores e usuários. O debate dos valores, eu acho que esse é que é o centro da questão da cidadania. Quer dizer, a cidadania ela se amplia quando se amplia também a noção de valor. Viver valorando as relações interpessoais, viver valorando a minha relação com minha terra, viver valorando a mim mesmo como pessoa, né, forte, e tudo isso é posto de lado. Se as alternativas são somente do consumo, se a oferta é só de coisas, de mais um pouquinho de dinheiro, a ideia de cidadania se reduz, e a democracia serve. Fica o nome, que nós continuamos falando que há uma democracia no Brasil. Será que é mesmo?
0: ...2026, 100 anos de Milton Santos.
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3: Três horas, 2 minutos, uma boa tarde para você, ouvinte da Rádio MEC Clássica e Atual. Seguindo Grandes Clássicos, vamos ouvir agora de Gaetano Donizetti. Abertura da ópera e Bacanal. Música de Venusberg da ópera Tannhäuser, de Wagner, com o coro do Colégio Ocidental e Orquestra Sinfônica, e a regência de Bruno Walter.

0: Abertura e Bacanal, música de Venusberg da ópera Tannhäuser, de Richard Wagner, com o coro do Colégio Incidental, e Orquestra Sinfônica e Regência de Bruno Walter.
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3: A FGV Arte apresenta a exposição Eu Chorei Rios, Arte dos Povos Originários da América. A mostra reúne artistas de diferentes territórios da América Latina, como Ailton Krenak, Cláudia Andujar, Dayara Tucano e Denilson Baniwa, com pinturas, fotografias, esculturas e instalações. Em cartaz até 20 de setembro na Galeria FGV Arte, que fica na Praia de Botafogo. Do Rio de Janeiro, Jansen Campos para a Rádio MEC, clássica e atual.
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0: Seguindo Grandes Clássicos, vamos ouvir agora a abertura da ópera Dom Pasquale, de Donizetti, com a Orquestra Filarmonia, regência de Túlio Serafim.

0: Abertura da ópera Dom Pasquale de Donizetti com a Orquestra Filarmonia, regência de Túlio Serafim.
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0: Cenas Infantis, Opus 15, de Schumann, pianista Claudio Hall.

0: Cenas Infantis, Opus 15, de Schumann, com o pianista Cláudio Arral.
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0: Quatro horas em ponto, lembrando que daqui a pouquinho, às 5 horas, mais uma edição do Sala de Concerto. Seguindo Grandes Clássicos, vamos agora para a última hora, iniciando com Max Bruch, Sinfonia número 1, em Mi bemol maior, opus 28. Orquestra do Gewandhaus de Leipzig e regência de Kurt Masur.

0: Sinfonia número 1, em Mi bemol maior, opus 28 de Max Bruch. Orquestra do Gewandhaus de Leipzig e a regência de Kurt Masur. 4:28.
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3: A violência contra a mulher está no centro da trama de Pele de Rinoceronte, novo longa de Marcelo Ludwig Maia, inspirado no caso de Ângela Diniz, que marcou o Brasil nos anos 1970. O filme acompanha os olhares de uma repórter policial, uma advogada e da própria vítima diante de um crime de feminicídio. Estrelado por Débora Falabella, o longa vai estrear no Festival de Gramado, entre os dias 12 e 22 de agosto, no Rio Grande do Sul.
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0: Cenas Poéticas número 2 para Orquestra Opus 46, Nos Campos, de Benjamin Godard, com a Orquestra Filarmônica Estatal Eslovaca de Košice e a regência de Kirk Trebor.

0: Cenas Poéticas número 2 para Orquestra Opus 46, Nos Campos, de Benjamin Godard, com a Orquestra Filarmônica Estatal Eslovaca de Košice e a regência de Kirk Trebor.
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0: Variações cromáticas de Bizet, ao piano Marie-Françoise Bouquet.

0: Variações cromáticas de Bizet, ao piano Marie-Françoise Bouquet.
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0: Valsa Triste, de Sibelius. Orquestra Filarmônica de Monte Carlo, regência de Lawrence Foster.

0: Valsa Triste, de Sibelius, Orquestra Filarmônica de Monte Carlo, regência de Lawrence Foster. E assim finalizamos a edição de hoje de Grandes Clássicos. Continue nossa programação, pois vem aí mais uma edição do Sala de Concerto.
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3: Intérpretes brasileiros. Cristina Ortiz.
4: A pianista baiana Cristina Ortiz começou a tocar piano aos 2 anos de idade e aos 8 iniciou seus estudos no Conservatório Brasileiro de Música. Já aos 11, ela interpretava um repertório de peso no Teatro Municipal do Rio, sob a regência de Eleazar de Carvalho.

pianista continuou seus estudos na capital francesa com Magda Tagliaferro. Após terminar os estudos, ganhou o primeiro prêmio do terceiro concurso internacional de piano Van Cleburgh, em 1969, e continuou se aprimorando com Rudolf Serkin na Filadélfia, no Curtis Institute of Music.

Cristina Ortiz atuou como solista nas mais importantes orquestras do mundo. A pianista realizou gravações de concertos de alguns dos maiores mestres da música clássica, como Dmitri Shostakovich, Mozart e Heitor Villa-Lobos.

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1: Muito boa tarde a todos. Eu sou Rui Vasconcelos e estamos iniciando mais esta edição de Sala de Concerto. Hoje estamos aqui recebendo o pianista Marcelo Gauter. Seja muito bem-vindo, Marcelo.
2: Obrigado, Rui. Muito boa tarde a todos os ouvintes do Sala de Concerto. Um prazer estar aqui.
1: Estamos aqui ao vivo pela Rádio MEC FM do Rio de Janeiro, Belo Horizonte, Brasília, pela Rádio Educativa de Fortaleza e para o mundo da internet em nosso aplicativo e website e hoje também pelo YouTube da Rádio MEC. Você também pode participar do nosso programa mandando sua mensagem, pergunta, comentários através do nosso WhatsApp 997100537. 997100537. O pianista Marcelo Gauter une em suas primeiras referências o convívio com a música popular e o estudo formal do piano e da teoria. Graduado em piano pela Universidade Federal da Bahia em 2001, Marcelo já acompanhou grandes nomes da música brasileira como Hermeto Pascoal, Maria Bethânia e o maestro Letieres Leite. Marcou ainda sua trajetória encontros com a cantora cubana Omara Portuondo e com o contrabaixista norte-americano Stanley Clarke no Phoenix Jazz Festival. Aqui, para este Sala de Concerto, ele traz um repertório com obras autorais, ao lado de temas compostos por criadores que foram referências para sua carreira e música. E também de Dorival Caymmi, compositor em que Marcelo se inspirou para o seu mais recente álbum. Bem, antes de começar a conversa com o nosso convidado de hoje, vamos ouvir com ele Três Iabás, do maestro Letieres Leite.

0: Com o pianista Marcelo Galter, tivemos Três Iabás de Letieres Leite. Estamos aqui ao vivo pela Rádio MEC FM no Rio de Janeiro, Belo Horizonte, Brasília, pela Rádio Educativa de Fortaleza e para o mundo na internet, em nosso aplicativo e website, e hoje também pelo YouTube da Rádio MEC. Você também pode participar do nosso programa mandando a sua mensagem, pergunta ou até mesmo comentários para o nosso WhatsApp. É o 997100537. 997100537. Marcelo, você tem uma formação clássica em piano, mas a sua música é essencialmente permeada, né, pela música da Bahia, da música instrumental e popular do Brasil e do mundo. Você atuou muitos anos ao lado do maestro Letieres Leite. Você diria que esse encontro foi um divisor de águas em sua trajetória como intérprete?
1: Sim, com certeza. Esse encontro com Letieres foi algo que mudou minha vida. As provocações que Letieres fazia na música eram muito potentes no sentido de estimular muita criatividade. Ele foi uma das primeiras pessoas a falar claramente comigo sobre a importância de desenvolver o que é contemporâneo a partir de sua própria raiz, da raiz da música da sua cidade. Com Letieres eu participei de vários projetos de investigação dessa música da Bahia, né, dos fundamentos estéticos e rítmicos do mundo percussivo. Com certeza foi um encontro muito importante assim, para a minha formação como músico e como artista.
0: Bem, começamos esse sala de concerto, né, com o tema de Letieres Leite e teremos agora uma composição de Hermeto Pascoal. Hermeto foi outro grande criador extremamente original com quem você trabalhou. De que forma você percebe que seu fazer musical é inspirado pelo Hermeto Pascoal?
1: Sem dúvida, essa intuição que Hermeto teve em trabalhar os ritmos de sua terra, como ele desenvolveu o seu próprio estilo pianístico a partir dessas tradições, isso desemboca em muita coisa que foi muito importante para o meu trabalho.

0: aprendizado, para a minha direção que eu tenho tomado como músico.
1: Sim. Vamos então seguir nossa sala de concerto com o repertório que nos traz hoje nosso convidado aqui, sala de concerto, Marcelo Galter. Vamos ouvir com ele Fale Mais Um Pouquinho, desse grande compositor, Hermeto Pascoal.
0: Essa música é uma joia, ela está presente no disco solo de Hermeto Pascoal. Vou tocar agora com todas as outras influências que ele traz em minha música.
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0: Esta foi Fale Mais Um Pouquinho de Hermeto Pascoal, na interpretação do pianista Marcelo Gauter.
1: Este é o Sala de Concerto, hoje recebendo o pianista Marcelo Gauter. Participe do nosso programa, mandando sua mensagem, pergunta, comentários para o nosso WhatsApp 997100537. 997100537. Temos aqui participação do Alex Tosti, de Paciência, no Rio de Janeiro. Estou ligado no Sala de Concerto e começando com esse som maravilhoso. Parabéns. Temos também aqui, hoje no Sala de Concerto, ouvindo Marcelo Gauter. Cada artista é um tradutor de beleza. Olha só. O Marcelo faz o seu plano ter 1000 cordas e 1000 sonoridades. Maravilha. Esse é o comentário do niteroense Gervásio Teixeira, de Piratininga, Niterói. Muito bem. Betieres Leite, Marcelo Gauter e Hermeto Pascoal têm em comum, né, entre outras coisas, o fato de serem compositores e que têm suas músicas registradas pela gravadora Rocinante, um selo que desde 2018 tem feito a diferença com lançamentos fonográficos originais e muito bem produzidos. Marcelo, você gravou pela Rocinante um álbum com Letieres, né, em 2019. E em 2021 foi a vez de lançar o seu primeiro trabalho autoral, de nome Bacia do Cobre, obra que você divide com seu irmão, o contrabaixista Letson Gauter, e com os percussionistas Reinaldo Boaventura e Luizinho do Gege. Nos fale sobre esses instrumentistas e como é que eles contribuíram para a concepção do Bacia do Cobre.
2: Esses são pessoas que são os músicos que eu mais admiro. A própria existência desse trabalho do Bacia do Cobre foi exatamente essa oportunidade de tocar com eles, de compor uma música diretamente para a música que eles têm, né? São pessoas que me inspiraram muito. Cada uma dessas pessoas representa algo muito importante na música para mim. Especialmente nesse trabalho novo que é baseado na obra de Caymmi, cada um deles, eles trazem elementos presentes na música de Caymmi, né? Como a religiosidade que vem através do Luizinho do Gege, a tradição do samba que vem da família de Reinaldo, o próprio Leides que toca contrabaixo como um tambor. Tudo isto faz um grande diferencial e engrandece minha música.
1: Maravilha. Hoje teremos com você, em versão solo, né? 3 temas desse álbum. Primeiro, Cobra Coral e Capricorniana, composição sua, de Marcelo Gauter. E Temporal, composição de Dorival Caymmi, com arranjos criados por Marcelo Gauter. Então vamos a eles.

0: De Dorival Caymmi, ouvimos Temporal e as duas anteriores, Cobra Coral e Capricorniana, de Marcelo Gauter, na interpretação do nosso pianista convidado de hoje aqui do Sala de Concerto, Marcelo Gauter. Estamos aqui ao vivo pela Rádio MEC FM do Rio de Janeiro, Belo Horizonte, Brasília, também pela Rádio Educativa de Fortaleza e também para o mundo na internet, em nosso aplicativo e website, e hoje também pelo YouTube da Rádio MEC. Você também pode participar do nosso programa, mandando a sua mensagem ou pergunta ou comentário para o nosso WhatsApp 997100537. 997100537. Temos aqui alguns comentários. Boa tarde. Programação maravilhosa. Bacia do Cobre de 2021, disco autoral maravilhoso. Esse foi o Diogo Cavalcante, de Realengo, no Rio de Janeiro. Também temos aqui o Ezequiel, de Salvador, na Bahia. Está assistindo ao grande Gauter. Abraços a todos da Rádio MEC. Obrigado. Viu só como é que está a sua audiência?
1: Grande Ezequiel.
0: Maravilha. Marcelo, nesse álbum gravado com a Rocinante em 2021, né, todas as composições eram suas, exceto Temporal, de Dorival Caymmi, que acabamos de ouvir. E agora você lança o seu mais recente álbum inteiramente inspirado no compositor baiano. A música de Dorival Caymmi faz parte de sua vida desde sempre. Quais foram as motivações para esse trabalho?
1: A música de Caymmi, ela aparece a primeira vez para mim na minha infância, num passeio escolar, onde hoje eu conheci a Lagoa do Abaeté, um dos temas famosos dele. Uhum. Escutando a música dele, ele tocando violão, eu fiquei muito assustado com aquele mistério e também com aquela beleza. E esse novo trabalho, eu tento investigar de onde é que vem aquela beleza. E minha música, ela se cercou da música de Dorival Caymmi por vários motivos. Ele faz uma síntese genial do violão, né, trazendo outras agremiações percussivas para aquele violão. Ele sintetiza muito a coisa do ritmo da música da Bahia num violão só. Isso foi um norte muito grande para o meu trabalho.
0: Maravilha. Então, com Marcelo Gauter, vamos ouvir agora O Vento, daquele que é o compositor referência, né, para o nosso convidado de hoje, Dorival Caymmi. 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

0: Esta foi O Vento, de Dorival Caymmi, na interpretação maravilhosa do pianista Marcelo Galdo. Marcelo, conta pra gente desde quando, né, o piano é, digamos assim, esse instrumento de cabeceira.
1: Ah, eu não me separo do piano desde os 15 anos.
0: 15 anos?
1: Ah, é.
0: Olha só.
1: Tem uma trajetória que foi de observar muito, né? Descobri que no bairro onde eu morava tinha um pianista que tinha um piano. E fui fazendo esse percurso mesmo de estudar teoria, uhum, através das aulas dele. Ele deixava também eu praticar na casa dele. E foi... Não consegui me separar nunca mais desse instrumento.
0: É, né? E além do Caymmi, né, que você citou, que praticamente é um compositor de sua referência, teria outro que, digamos assim, compõe toda a sua estrutura musical para você desenvolver esse trabalho tão bonito do piano?
1: Sim, com certeza. Esse encontro com o Hermeto Pascoal e com o Leite Aires foram isso, pessoas que foram fundamentais nesse... Uhum. Nesse processo de me apresentar conceitos e coisas que me trazem muita bagagem, né?
0: Uhum.
1: A música também desses mestres que tocam comigo, como Leidson Galter, Luizinho do Gege, Reinaldo, eles são grandes compositores também, são pessoas que contribuem muito com minha música.
0: E como é que foi esse encontro com, por exemplo, a cantora Maria Bethânia? Como é que você trabalhou com ela?
1: Eu trabalhei com Bethânia no show Claros Breus,
0: uhum,
1: que foi um show que Leite Aires fez os arranjos. Era um show muito interessante que ela tinha com dois percussionistas e
0: sim.
1: violão e contrabaixo. Uma coisa que eu pude também explorar bastante no meu trabalho, né? O uso da percussão ao invés da bateria. Foi muito, muito bom. Tinha cinco ou seis números que era só piano e voz. E era muito desafiador acompanhar ela, porque cada interpretação... Cada dia era uma interpretação diferente, e isso foi muito bom para mim, como instrumentista, como improvisador.
0: E a Bethânia, né, como uma cantora brasileira, teve esse marco, né, teve essa sua acompanhamento junto com Leite Aires. E agora, como é que foi a sua trajetória dos encontros quando você teve a proximidade da cantora cubana, a Omara Portuondo?
1: A Omara também nos encontramos em Salvador, em um grande festival chamado Perc Pan.
0: Uhum.
1: E foi uma experiência muito incrível, porque o piano na música cubana, ele tem um chão muito sólido, ele tem um alicerce muito, muito sólido. Certo. E a Omara, ela, se eu não me engano, foi a primeira vez que ela tinha tocado com um pianista que não era cubano no grupo dela.
0: Uhum.
1: E a presença de percussionistas baianos também, grandes mestres, também trouxe uma coisa muito confortante para aquela intérprete que está acostumada com a música ritmada, né? Tudo isso trouxe ela muita segurança. A gente fez um show em praça pública em Salvador.
0: Olha que legal.
1: E ela estava muito admirada com as semelhanças de Cuba, né, com Salvador.
0: Mas você chegou a ir até Cuba, viajou até lá e se apresentou com ela também lá, não?
1: Não, só me apresentei na Bahia mesmo.
0: Na Bahia mesmo. Ah. Né? Agora, conta pra mim, porque nós temos um programa aqui na Rádio Mac chamado Jazz, né? Que é de nove até às 10 da noite. E temos aqui uma citação que você teve um encontro, né, com o contrabaixista norte-americano Stanley Clark no Fênix Jazz Festival. Onde é que foi isso?
1: Esse encontro se deu na Praia do Forte, né? na Costa Verde da Bahia. E ensaiamos 5 dias,
0: uhum,
1: aqueles ensaios maravilhosos que interrompíamos o tempo todo para, por exemplo, vai nascer agora umas tartarugas. E iríamos acompanhar o nascimento de tartarugas.
0: Olha só.
1: E essa música que fizemos junto foi uma música muito misturada também,
0: uhum,
1: com a tradição americana.
0: Uhum.
1: Ele trouxe as influências dele e era muito curioso acerca da música da Bahia.
0: Beleza. Muito bem. Marcelo, estamos nos aproximando, né, no fim desse programa, e eu peço que você conte para nossos ouvintes e espectadores que estão nos vendo aqui pelo YouTube, de que forma eles podem acompanhar e continuar observando, né, seu criativo e inovador trabalho, e também se existe, né, alguma agenda prevista para os próximos dias, né? Vai que tem alguma coisa no forno aí, você... Né?
1: Ah, quem quiser me acompanhar, pode me seguir no Instagram, marcelo.galter. Lá eu conto todas as novidades do que vem pela frente. Uhum. Eu tenho um show de lançamento no dia 26 para convidados no Rio.
0: Uhum.
1: Tenho um show em Salvador também, lançamento do meu disco. Uhum. E também em novembro tem uma turnê pela Europa. Vou me apresentar na Áustria, na Alemanha e na Holanda.
0: Maravilha.

0: Maravilha. É isso. Agradecemos aqui o nosso convidado de hoje, o pianista Marcelo Gauter, por este recital no Sala de Concerto. Agradecemos também aos nossos ouvintes que nos acompanham pelo rádio, internet e demais plataformas. Esse Sala de Concerto teve a apresentação de Rui Vasconcelos, a produção de Adriana Ribeiro, assistência de Carlos Soc, a coordenação de imagens e iluminação de Celso Aparecido, coordenação técnica de Felipe Chagas e Rafael Napoleão, sonoplastia no estúdio Rui Franklin e na pós-produção Silas Mendes. Marcelo, vamos encerrar o nosso programa ouvindo a interpretação para 365 igrejas de Dorival Caymmi, que é uma referência de composição em toda a sua trajetória de pianista. Vamos lá?
1: Vamos lá, é um grande prazer estar aqui nesse programa. Vou tocar uma música para mim que é a transposição da linguagem da viola para o piano, esse samba de roda.

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7: É inútil o batismo para o corpo. O esforço da doutrina para ungir-nos. Não coma, não beba, mantenha os quadris imóveis. Porque estes não são pecados do corpo. A alma, sim. A esta batizai, crismai. Escrevei para ela a imitação de Cristo. O corpo não tem desvãos, só inocência e beleza. Tanta que Deus nos imita e quer casar com sua igreja. E declara que os peitos de sua amada são como os filhotes gêmeos da gazela. É inútil o batismo para o corpo. O que tem suas leis as cumprirá. Os olhos verão a Deus.
4: Com uma escrita simples, mas profunda, a poesia de Adélia Prado é marcada pela religiosidade da poeta, que se declara católica apostólica romana. Além da fé, seus versos falam sobre o luto, a memória da infância e o afeto pela sua cidade e por Minas Gerais. Os acontecimentos cotidianos, muitas vezes triviais, também são objetos de seu interesse. Temas que Adélia consegue tirar da esfera do ordinário e alçá-los ao mundo místico da poesia. Para celebrar seus 90 anos de vida, resgatamos uma entrevista da poeta no programa Encontro Marcado.
8: Você já se confessou, Adélia, uma autodidata em literatura sem qualquer formação teórica. Como é que foi esse autoaprendizado?
7: Olha, literatura, quando a gente faz literatura, não há um aprendizado para você fazer literatura, né? Você se descobre escrevendo literatura, fazendo literatura, e eu acho que é uma coisa assim, que todo mundo faz de ouvido. Eu lia muito, né? Toda a vida li demais, li todos os romances de M. Delic, tinha uma vizinha, tinha uma biblioteca em casa, eu lia. Todo esse tipo de literatura, uma biblioteca aqui, tipo a Biblioteca das Filhas de Maria, tipo de biblioteca pia, né, que a gente falava. Aqueles romances todos, aquela coisa toda. E depois, muito mais tarde, eu descobri nossos grandes autores. Eu descobri Clarice Lispector, eu já estava casada, Guimarães Rosa. Foi no ano do meu casamento que eu descobri Guimarães Rosa. Quer dizer, eu fiquei literalmente deslumbrada com esses autores. Jorge de Lima e Manuel Bandeira. Esse pessoal todo, eu tinha notícia dele. E eu lembro ainda, eu era solteira ainda, eu vi um livro de Drummond, fiquei impressionadíssima. Porque eu tinha lido no meu período escolar, por exemplo, Olavo Bilac, esse pessoal, né? E quando eu li, eu encontrei a mais absoluta novidade para mim. E fiquei deslumbrada com aquilo. E pretensiosamente comecei a pensar assim, mas assim é capaz que eu escrevo. Quer dizer, eu já estava simplesmente descobrindo que eu também tinha um instrumento próprio de dizer as coisas.
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3: Seis horas.

Olá, amigos, muito boa noite. Está no ar o Antena MEC, seu programa cultural de fim de tarde. Numa rede formada pelas rádios MEC, FM e AM do Rio de Janeiro, Brasília e Belo Horizonte, FM Cultura de Porto Alegre e Educativa FM de Fortaleza. Eu sou o Sidney Ferreira e você encontra aqui o melhor do jazz e do instrumental, além de entrevistas e dicas sobre o que de mais relevante acontece na vida cultural da sua região e de todo o país. Iniciamos ao som do medley de A Lenda do Beijo, música de domínio público, e Sansão e Dalila, composição de Victor Young, na interpretação da Orquestra de Câmara Rio Strings.

0: Ouvimos Simplicidade, composição de Jacó do Bandolim, na performance de Paulo Moura e Amandu Costa. A diretora Anita Leandro, professora e pesquisadora de cinema da UFRJ, tem um convite muito especial para você, ouvinte do Antena MEC.
1: Quando você escuta a palavra anistia, o que você imagina? E se eu te contar que na cidade de Roma, em 1979, aconteceu a Conferência Internacional pela Anistia no Brasil? E as filmagens desse encontro foram descobertas recentemente em um porão em Paris. No filme Anistia 79, que estreia em 20 de agosto nos cinemas, a diretora Anita Leandro nos mostra por que, no Brasil, o passado ainda não passou.
2: E a gente pensa que esqueceu, né?
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0: Você ouve agora Meu Caro Amigo, composição de Francis Heim e Chico Buarque, na interpretação de Miguel Proença.

0: Ouvimos Espíritos do Rio, composição e interpretação de Edgardo Vivier.
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0: 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Você ouve agora na Antena MEC Macambira, composição e interpretação de Ricardo Leão.

Você está ouvindo Ali no Samba, composição de Luiz Leite na interpretação dele próprio e de Luiz Ribeiro. A seguir, quem nos ouve em Brasília terá as dicas e informações culturais locais com Pedro Pontes, enquanto eu sigo com as demais regiões após um breve intervalo. Até já!

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1: O Festival de Cinema de Gramado anunciou novas homenagens para sua próxima edição. Além de Marcos Caruso, a atriz Andréa Beltrão e a produtora Renata Almeida Magalhães serão premiadas pela trajetória no audiovisual brasileiro. O evento também vai ter a pré-estreia da série Emergência 53, um drama sobre uma equipe de atendimento médico de urgência, com participação de Fernanda Montenegro. O festival acontece de 12 a 22 de agosto em Gramado, na Serra Gaúcha.
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5: Já está disponível nas plataformas de música o novo álbum de Ivanov Basso, violonista, compositor, arranjador e vencedor do prêmio Rádio MEC em 2023 na categoria Música Clássica. Eletroacústico Movimento é o sexto álbum de sua carreira, projeto onde experimenta a mistura entre instrumentos acústicos e orquestras virtuais. E é o próprio Ivanov Basso que, a partir de agora, vai nos explicar melhor o conceito por trás desse novo trabalho. Ivanov, boa noite, seja muito bem-vindo à Antena MEC, um prazer recebê-lo.
6: Boa noite, Sidney. Boa noite ao pessoal que está nos escutando. O prazer é todo meu de estar aqui com vocês. É uma chance muito boa que nós temos de apresentar o nosso trabalho. E a Rádio MEC foi muito generosa comigo de ceder o espaço dela para eu fazer a minha divulgação, né?
5: Estamos sempre...
6: Vou ser sempre grato a vocês.
5: Sempre, sempre exosa. Afinal de contas, você é o ganhador do prêmio 2023, ou seja, merece toda a deferência. Ivanov, começar explicando para o nosso ouvinte o conceito do disco. Você coloca em diálogo isso. Música acústica e sons coletados em bibliotecas virtuais, é isso?
6: Sim, Sidney. É assim, ó. O trabalho, esse projeto eletroacústico, nós encaminhamos aqui pela Prefeitura de Pelotas, sabe?
5: Uhum.
6: Para conseguirmos o financiamento para realizar ele. Então, o que, que eu fazia? Eu sempre trabalhei com samples, sabe?
5: Sim.
6: Aí, então, as bibliotecas de amostras sonoras. Então, hoje em dia está muito evoluída essa área, sabe? Os samples são muito realistas, muito, muito perfeitos, né?
5: Uhum.
6: Bom, daí o que, que eu pensei? Eu vou fazer um... Pensei sempre fazer a conjugação dos samples com os instrumentos acústicos, né? Para esse disco especificamente, eu peguei samples de orquestras de cordas, tá? E um sample mais de orquestra de câmara, com flautas, com clarinete, com oboé e cordas, tá? Então, para as cordas, eu conjuguei com piano e com violão acústico, sabe? Então ficaram assim, ficaram duas peças com piano e cordas, sendo que as cordas são virtuais, duas peças com violão e cordas, também com cordas virtuais, e uma peça com uma orquestra virtual, que eu achei que seria interessante de colocar, né? Já que o nome do projeto é Projeto Eletroacústico.
1: Sim.
6: Então a ideia foi isso, eu conjugar os instrumentos acústicos com os instrumentos virtuais, que é uma pesquisa que eu realizo já faz um bom tempo, sabe?
1: Sim.
6: Então acho que estava na hora de fazer essa junção.
1: Agora, Ivanov, de 2019 para cá, você produziu mais de 260 composições. De onde vem tanta inspiração?
6: Pois é, Sidney, é um trabalho assim muito, muito intenso, sabe? Porque como eu trabalho assim, por exemplo, com audiovisual, trabalho com pessoas que me pedem para eu fazer música, com parcerias com outros compositores, sabe? Enfim, a demanda começou a crescer, né?
1: Uhum.
6: E eu nunca mais parei daí, né? E porque até 2019 eu tinha as minhas obrigações como professor universitário, né?
1: Sim.
6: Então eu trabalhava na pesquisa, na extensão e no ensino. Aí quando eu me aposentei, eu digo, não, agora eu vou fazer a composição, que é o que eu realmente gostava, mas deixei de lado por causa das minhas obrigações como uhum. professor. E eu vou dar, então, ênfase para esse lado, que foi uma coisa que eu negligenciei. Então, daí eu digo, vou colocar todas as minhas forças nisso aí. E então, eu não parei mais. Então, eu, por exemplo, eu trabalho, assim, uma média de... Eu não estou fazendo um exagero, mas é uma média de 8 a 10 horas por dia.
1: Uhum.
6: Compondo.
1: Perfeito. Ou seja, você se dedicou àquilo que, na verdade, você negligenciou e que era o seu a menina dos olhos, né, vamos dizer assim, da sua vida, que é a composição.
6: Exatamente.
1: Poder se dedicar a parcerias, a parceiros que também fazem encomendas para você de composições. Ivanov, todos, portanto, aí convidadíssimos, então, para ouvir o álbum Eletroacústico Movimento, que já está disponível nas plataformas digitais de música, não é?
6: Já está disponível, Sidney, porque até o nosso plano era colocá-lo a partir do dia 25, mas aí como nós tínhamos obrigações com o prazo do projeto, sabe?
1: Uhum.
6: Tínhamos que entregar o projeto até o dia 30 de agosto, nós pensamos, não, vamos colocar nas plataformas dia 21, né?
1: Sim.
6: Então daí o álbum já vai estar disponível a partir do dia 21 de agosto nas plataformas, essas... as mais comuns, as mais conhecidas.
1: Sim.
6: E as nem tão conhecidas.
1: Então, Ivanov, a partir de hoje, não é? Exatamente hoje o álbum está disponível.
6: A partir de hoje, Sidney,
1: não é?
6: A partir de hoje, dia 21 de agosto, as peças já vão estar disponíveis.
1: Perfeito. Ivanov, para o nosso ouvinte que vai ouvir o álbum Eletroacústico Movimento, quer acompanhar mais de perto sua carreira, qual o melhor caminho? Redes sociais, site... dê o caminho para o nosso ouvinte, por gentileza.
6: Joia. Sidney, eu tenho um canal no YouTube, onde eu coloco as minhas peças, né? Esse canal está ativo desde 2021, ou 2020, não me recordo. Ali eu coloco as minhas peças, alguns arranjos, algumas peças originais, peças com instrumentos virtuais, peças com instrumentos acústicos. Ele é bem variado, né? Eu estou também fazendo meu site agora, onde eu vou colocar também as minhas obras, né? Mas esse site está em construção, não está ainda pronto, não tem como fazer.
1: E o seu canal no YouTube é Ivanov Basso?
6: Ivanov Basso, Ivanov Basso, tranquilo, é só escrever Ivanov Basso que vai dar direto no canal. É bem tranquilo.
1: Maravilha.
6: E o site, quando estiver pronto, eu vou colocar também na ativa, né?
1: Sim, sim. Internet. E vai avisar lá pelo YouTube.

0: YouTube, né, para as pessoas acessarem.
1: Vou avisar,
0: né?
1: pelo YouTube, as pessoas acessarem. E pelas redes, assim, o Instagram, o Facebook, né?
0: Também, arroba Ivanov Basso.
1: Isso.
0: Maravilha. Ivanov, prazer recebê-lo aqui no Antena Mac. Parabéns pelo lançamento deste álbum. Viu? Um prazer enorme falar com você.
1: O prazer é meu. Quero mais uma vez agradecer a Rádio Mac, a ti, Sidney, por essa entrevista. Estou muito feliz. E vamos ver como é que vai ser, como é que o álbum vai se comportar, como é que as pessoas vão recebê-lo. Eu acho que está bem legal.
0: Vamos Maravilha.
1: Ver o que vai dar.
0: E que venham mais 260 aí para os próximos anos, né? Tá bom?
1: É, tomara que venha.
0: Maravilha. Um grande abraço, viu, Ivanov?
1: Obrigado, Sidney. Um grande abraço para ti, para o pessoal que está ouvindo. Obrigado.
0: Nós acabamos de conversar com o violonista, compositor e arranjador Ivanov Basso, que acaba de lançar hoje exatamente o álbum Eletroacústico Movimento, já disponível em todas as plataformas digitais. E não deixe de acompanhar o trabalho de Ivanov Basso através das redes sociais, pelo YouTube, o canal dele Ivanov Basso, vou soletrar aqui para você, olha, I-V-A-N-O-V, Ivanov Basso, B-A-S-S-O. E nas redes sociais também, arroba Ivanov Basso.
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Você está ouvindo Lisa, composição e interpretação de André Siqueira. Este bloco de dicas e informações culturais termina aqui. Em instantes, voltaremos a ficar em rede no Antena MEC.

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1: Muito bem, eu sou o Sidney Ferreira e voltamos em rede com o Antena MEC. Continuando com o melhor do jazz e do instrumental, você ouve Forró Brasil, composição de Hermeto Pascoal na performance do Du Barros.

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1: Aproveito para agradecer a você que nos acompanha pela Rádio MEC, no Rio de Janeiro, Brasília, Belo Horizonte, bem como pela FM Cultura de Porto Alegre e pela Educativa FM de Fortaleza. E também a você que nos ouve no aplicativo Rádios EBC ou ainda pelo site radios.ebc.com.br. Muito bom mesmo poder contar com sua companhia aqui na Antena MEC, viu? Na capital gaúcha, o escritor Rafael Werner Lopes lança o livro Prazer e Morte, um estudo sobre o além de Freud. Neste sábado, dia 22 de agosto, no Instituto Ling, em diálogo com a psicofísica, biologia, filosofia e psicanálise, a obra percorre temas como repetição, trauma, estabilidade, conservação e destrutividade. Com entrada franca, o lançamento começa às 11 da manhã e o Instituto Ling fica na rua João Caetano 440, no bairro de Três Figueiras, em Porto Alegre.
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0: Ouvimos Bambu, composição e performance de Omir Stocker.
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0: O Antena MEC fica por aqui, mas você já está convidado para o nosso próximo encontro na segunda-feira que vem, às 18h. Eu sou o Sidney Ferreira e o Antena MEC é uma realização da Rádio MEC. Terminamos ao som de Caminho de Casa, composição e interpretação de Nelson Aires. Agradeço por sua companhia, continue conosco. Uma boa noite para você e um excelente final de semana.

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2: 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As notícias do governo federal que movimentaram o país no dia de hoje.
3: Olá, boa noite.
1: Boa noite para você que nos acompanha em todo o país.
3: Sexta-feira, 21 de agosto de 2026.
1: Vamos ao destaque do dia.
3: Dia D de vacinação.
1: Sábado é dia de levar crianças e adolescentes de até 15 anos aos postos de saúde.
3: Calendário nacional oferece 20 vacinas que protegem contra doenças como meningite, tuberculose e sarampo.
1: Agosto é mês para intensificar a imunização, como disse Éder Gatti, do Ministério da Saúde.
4: O objetivo é resgatar as pessoas que perderam a oportunidade de vacinação. Nesse momento, o Ministério da Saúde aumenta o abastecimento dos municípios e a gente estimula os municípios a também promoverem ações que intensifiquem a vacinação.
3: Mais de 3 milhões de pessoas não podem abrir conta em plataforma de aposta.
1: São beneficiários do programa, dos programas sociais ou de renegociação de dívidas. Raquel Mariano.
5: A medida tem como objetivo proteger recursos destinados à assistência social e à recuperação financeira das famílias.
3: Cidadão pode contar com atendimento presencial para acessar a conta gov.br.
1: Plataforma dá acesso a mais de 5 mil serviços públicos.
3: Vamos saber mais sobre o funcionamento da conta e níveis de segurança.
6: A conta do gov.br funciona como uma espécie de identidade. Ela é gratuita e pode ser feita por qualquer brasileiro.
1: Hoje, na apresentação da Voz do Brasil, Luciano Seixas e Mariana Jungmann.
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1: Sábado é dia D de vacinação.
3: É hora de atualizar a caderneta e levar crianças e adolescentes menores de 15 anos às unidades básicas de saúde e pontos de imunização em todo o país.
1: A campanha segue até 1º de setembro, com a oferta de 20 vacinas do calendário nacional que protegem contra doenças graves, como meningites, tuberculose e cânceres associados ao HPV.
3: O ministro da Saúde, Alexandre Padilha, fala sobre a vacinação.
7: A campanha de atualização é exatamente porque tem muitas crianças que receberam a primeira, a segunda, mas não receberam a terceira dose de uma vacina que precisa de 3 doses, ou não tomaram o reforço. Como cada vez mais a gente tem mais vacinas incorporadas no SUS, muitas vezes os pais têm até uma dificuldade de acompanhar o calendário. Por isso que eu sugiro aos pais entrarem no Meu SUS Digital, baixar a caderneta de vacina do seu filho no Meu SUS Digital, no celular, porque o próprio Meu SUS Digital manda mensagem para o pai e para a mãe quando está para atualizar a vacina, quando está para vencer aquela vacina, da importância dessa atualização.
1: Para saber mais sobre a campanha de vacinação que ocorre durante todo o mês de agosto, eu e Mariana Jungmann conversamos com Éder Gatti, diretor do Departamento do Programa Nacional de Imunizações. Vamos acompanhar.
3: Diretora Dergatti, seja bem-vindo à Voz do Brasil, um prazer falar com o senhor. O senhor pode começar dizendo para a gente quais são as vacinas e quais os grupos prioritários dessa campanha?
4: É um prazer estar aqui falando com vocês. O público-alvo são todas as crianças e adolescentes com menos de 15 anos de idade. Então, todas as vacinas que fazem parte da rotina de vacinação dessa faixa etária, ela faz parte, então, do escopo dessa multivacinação. Então, nós estamos falando aqui de vacinas contra poliomielite, sarampo, difteria, tétano, coqueluche, e também tem as vacinas de adolescente, como, por exemplo, HPV, e também as vacinas de meningite, as vacinas contra o pneumococo, ou seja, são várias vacinas. A gente está falando de cerca de 20 vacinas que vão estar disponíveis nos postos. São vacinas que já estão nos postos, elas já estão ali disponível para a população na rotina. Porém, a gente aproveita esse mês para intensificar. O objetivo é resgatar as pessoas que perderam a oportunidade de vacinação. Então, nesse momento, o Ministério da Saúde aumenta o abastecimento dos municípios para que tenha mais vacina nos postos e a gente estimula os municípios a também promoverem ações que intensifiquem a vacinação. Como, por exemplo, o dia D, que está sendo chamado para o dia 22, que é um sábado, e também ações extramuro, ou seja, a sair da unidade de saúde para vacinar em ambiente público, ambiente de alta circulação de pessoas. Então, com isso, a gente espera melhorar ainda mais a cobertura vacinal.
3: Pois é, o senhor mencionou aí o dia D, né, que vai acontecer no dia 22 de agosto, a campanha vai até 1º de setembro, mas por que que é importante a gente ter um dia assim de mobilização, né? Por que que o dia D, todo ano o governo faz a campanha e tem sempre um dia D? Por quê?
4: Olha, as pessoas, elas têm uma rotina muito intensa, né? Hoje em dia as famílias, tanto os pais quanto as mães, normalmente trabalham, muitas vezes não têm condições de levar seus filhos durante a semana nos postos. Então, a multivacinação é meio que para alertar os pais de que é importante pensar na vacinação e colocar a vacinação em dia. E o dia D, essa ação no sábado, ela serve para aumentar a oportunidade das famílias em colocar a vacinação dos filhos em dia. Então, o dia D ele tem essa importância. É um esforço a mais que a gente faz para ampliar o acesso e aumentar, consequentemente, a oportunidade das famílias em colocar a vacinação das crianças em dia.
3: E como é que fica, doutor Éder, depois de 1º de setembro? As vacinas vão seguir disponíveis na rede pública? Quem quiser, não tiver conseguido ir durante o período de campanha, é só chegar num posto de saúde e se vacinar?
4: As vacinas vão continuar lá. Durante a atividade corriqueira do posto, a pessoa pode procurar a unidade e colocar a sua vacinação em dia, mesmo depois ou antes da multivacinação. Esse é o mês de mobilização. É o momento em que a gente está resgatando aqueles que ficaram para trás, colocar em dia e aumentar a oportunidade da vacinação. Então, o mês é especial, ele é de intensificação, mas a vacinação já é uma rotina no SUS e as vacinas estão nos postos.
3: Doutora Dergatti, esse ano existe uma preocupação especial com o sarampo em 3 municípios de São Paulo, né? Que municípios são esses? O que está acontecendo por lá?
4: Olha, na verdade, a preocupação com o sarampo ela deve acontecer em todo o país. Hoje, o sarampo, o sarampo é uma doença que ela é evitável por uma vacina que nós temos no nosso programa há muitas décadas. Porém, a gente está vendo um descontrole do sarampo no mundo. Só para olhar nas Américas, por exemplo, a gente tem países como Estados Unidos, Canadá, México, Guatemala, que estão com o sarampo sem controle, acontecendo milhares de casos. E agora aqui na América do Sul, nós temos 2 países que têm causado muita preocupação, que é a Bolívia e o Peru. Então, o risco de internalização do sarampo, ele é real e é um risco que acontece em todo o Brasil. E, eventualmente, casos relacionados à importação podem entrar. Então, a recomendação de sarampo é para todo o país. Todo brasileiro tem que ter 2 doses, pessoas de 1 ano até 29 anos, 2 doses, pessoas de 30 a 59, pelo menos 1 dose. E isso está disponível em todos os postos, a vacina está disponível em todos os postos do país e qualquer brasileiro pode procurar uma unidade de saúde. Os 3 municípios paulistas, que é o município de São Paulo, o município de São Bernardo do Campo e o município de Guarulhos, eles registraram casos de sarampo, um conjunto de casos relacionado à importação e que agora está tendo um trabalho muito intenso por parte do Ministério da Saúde e pelo Estado e pelos municípios envolvidos em conter esse sarampo. E nós estamos conseguindo e vamos conseguir acabar com essa circulação. Hoje, São Paulo, Guarulhos e São Bernardo do Campo está com uma recomendação irrestrita, ou seja, sem necessidade de verificação prévia se a pessoa foi vacinada ou não. De todas as pessoas de 6 meses até 59 anos, a vacina está ali sendo feita para toda a população, nessa faixa etária, nesses 3 municípios. Então, é importante que quem vive nesses municípios coloque a vacinação em dia, tome uma vacina contra o sarampo, mas as pessoas de outros municípios é importante verificar se tem pelo menos 2 doses até 29 anos ou 1 dose de 30 a 59 anos. Para não deixar o sarampo voltar no Brasil.
3: Nem o sarampo, nem essas outras doenças, né, doutor Éder. Nem o sarampo, nem todas essas outras doenças que estão aí no calendário de vacinação, né?
4: É importante lembrar que as vacinas, as doenças que são protegidas com as nossas vacinas, embora muitas delas a gente não veja mais, como por exemplo a paralisia infantil, desde 1989 o Brasil não tem um caso de paralisia infantil. entre outras doenças. São doenças que a gente não vê mais, só que elas ainda estão por aí. Tem países que ainda têm paralisia infantil. A gente, de vez em quando, a gente tem um caso ou outro de difteria no país, e embora a gente tenha controlado doenças como coqueluche e meningite, elas ainda acontecem.

0: Sim, embora numa frequência menor do que nos anos 80, nos anos 90, ainda acontecem, mas numa incidência mais baixa. Se nós não nos vacinarmos, se nós pararmos com a vacinação, essas doenças retornam e retornam com força. E aí elas podem colocar a vida das pessoas em risco. Então é importante que as pessoas coloquem a sua vacinação em dia e lembrar que vacinar é uma forma de proteger o indivíduo, você vacinado, mas também proteger a sua família e quem convive com você. Porque é uma forma de nós não deixarmos a doença entrar na comunidade, que é a proteção coletiva que as vacinas oferecem.
1: Muito bem, nós conversamos com Éder Gatti, diretor do Programa Nacional de Imunizações. Muito obrigada, doutor Éder, pela sua entrevista aqui à Voz do Brasil.
0: Obrigado pelo espaço. Tchau.
2: 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Ministério da Saúde, Governo Federal.
3: Mais de 3 milhões de pessoas estão impedidas de realizar jogos de apostas online, as chamadas bets.
1: Todas elas recebem algum benefício social e isso proíbe a participação dessas pessoas nesses tipos de jogos.
4: Beneficiários do Bolsa Família, do BPC, o Benefício de Prestação Continuada, do FIES, o Fundo de Financiamento Estudantil, ou de programas de renegociação de dívidas, estão impedidos de abrir ou manter contas em casas de apostas online no Brasil, conhecidas como bets. Isso representa mais de 3 milhões de pessoas. Desde outubro de 2025, o SERPRO, empresa pública responsável por desenvolver a tecnologia da informação, criou a plataforma Módulo de Impedidos, que cruza automaticamente o CPF dos usuários com as bases de dados dos programas sociais. A consulta é feita em tempo real pelas plataformas de apostas, no momento do cadastro, e também no primeiro acesso diário de cada usuário. Assim que o impedimento é identificado em uma conta já existente, a casa de apostas tem até 3 dias para suspender e devolver todo o saldo ao titular. A medida tem como objetivo proteger recursos destinados à assistência social e à recuperação financeira das famílias. O bloqueio da conta em bet é feito exclusivamente pelo CPF e não gera nenhuma penalidade para o beneficiário. Raquel Mariano, para a Voz do Brasil.
3: Pretende ingressar ou já está matriculado em um curso de graduação, pode consultar se a instituição e o curso estão regulares junto ao Ministério da Educação.
1: A consulta é feita pelo EMEC, plataforma oficial que reúne informações sobre a educação superior no
3: O
1: país.
3: sistema permite verificar se o curso é autorizado ou reconhecido e se a instituição está credenciada.
1: Também é possível conferir a modalidade de ensino, o número de vagas autorizado e o curso e se o curso está habilitado a funcionar no endereço informado.
3: O diretor de Política Regulatória da Secretaria de Regulação e Supervisão da Educação Superior, Rafael Furtado, reforça a importância de verificar a situação do curso antes de fazer a matrícula.
5: É importante que o cidadão e a cidadã busquem a informação de se o curso existe, se a instituição está no cadastro, se ele está regular, se ele tem alguma marcação de supervisão e, especialmente, também se o curso é reconhecido. Porque o curso precisa ser reconhecido para poder emitir diploma. E o segundo tipo de informação importante que o cidadão deve buscar é a informação relacionada à qualidade do curso. O Ministério da Educação, pelo INEP, divulga conceitos e indicadores de cursos e instituições. E os conceitos acima de 3, 3, 4 e 5 são considerados satisfatórios.
1: Para fazer a consulta, acesse emec.mec.gov.br, selecione Consulta Avançada e escolha a opção de busca por instituição ou curso.
3: Criar uma senha ou mesmo recuperar o acesso da conta gov.br ainda causa dúvidas para muita gente.
1: Para quem precisa de apoio, o balcão do gov.br oferece atendimento presencial para serviços relacionados à conta.
3: Os balcões de atendimento estão disponíveis em 24 estados para orientar na criação, recuperação e segurança da sua conta.
6: Acesso a documentos, consultas de benefícios, declarações fiscais e utilidades por meio de um único login com CPF e senha é o que oferece a conta GovBR. São mais de 5 mil serviços públicos disponíveis, mas muita gente ainda tem dúvidas sobre como utilizá-los. Cidadãos que precisam de apoio com a conta, especialmente aqueles com dificuldades com o uso de tecnologia,

0: Basta acessar gov.br/presencial, selecionar o estado e depois o município. A ferramenta apresenta os endereços disponíveis. Mais informações sobre a conta e os serviços de atendimento estão nos endereços gov.br/conta e gov.br/atendimento. Reportagem Thaís de Araújo.
1: Pois é, a conta gov.br facilita o acesso a diversos serviços públicos pela internet e funciona como uma identidade digital do cidadão.
2: Gratuita e disponível para todos os brasileiros, ela permite consultar documentos e informações, acessar serviços do INSS e da saúde, além de assinar documentos digitalmente.
1: Para garantir mais segurança, a conta possui diferentes níveis de acesso, que podem ser ampliados pelo próprio aplicativo.
3: A conta do gov.br funciona como uma espécie de identidade. Ela comprova com segurança nos meios digitais que você é você. A conta é gratuita e pode ser feita por qualquer brasileiro. Ela pode ser usada para diversos serviços públicos, como acessar a declaração pré-preenchida do imposto de renda, os dados da aposentadoria no INSS e a carteira de trabalho digital. Quem se inscreve para o Enem, Sisu, FIES e ProUni também precisa usar a conta. Também é possível realizar a prova de vida digital utilizando o reconhecimento facial no aplicativo gov.br. Na área da saúde, a conta dá acesso a informações como vacinas, exames e medicamentos no Conect SUS. Marilda Castro é doula e utiliza o gov.br para assinar documentos digitais com assinatura eletrônica avançada.
4: Eu uso para assinar os documentos, todos os documentos que assino, né? E também, aí eu comecei a assinar os certificados a partir do momento que encaminharam, né, todos os dados do imposto de renda. Eu também baixo meu imposto de renda por lá. Eu vi que é bem mais prático.
3: A conta gov.br tem 3 níveis de segurança e acesso: ouro, prata e bronze. O nível mais completo é o ouro. Se sua conta for bronze ou prata, você pode subir para o nível mais alto. Na parte de cima do aplicativo gov.br, tem o botão Ver Nível. Quando você clicar nesse botão, vai aparecer o nível da sua conta e a opção Aumentar Nível da Conta. Hudson Mesquita é diretor do Departamento de Identidade Digital do Ministério da Gestão e da Inovação em Serviços Públicos. Ele explica como aumentar o nível da conta gov.br.
5: Uma conta mais simples, onde são validados alguns dados cadastrais do cidadão, que a gente chama de conta bronze, já dá acesso à maior parte dos serviços públicos, mas se ela precisa acessar um serviço que envolva dados um pouco mais sensíveis, ela precisa ter no mínimo ali uma conta de nível prata. Para esse nível de conta, o cidadão precisa fazer algumas validações a mais. Então, ou acessar com alguma das instituições financeiras que são integradas com o gov.br, ele vai acessar com o mesmo dado da conta bancária dele. Vai entrar lá com a agência, com a conta, só que ele vai acessar lá no ambiente do banco e o banco é que informa o gov.br. E aí o gov.br dá acesso a novos serviços. Né? E aí tem o nível ouro, que é o nível mais seguro de acesso, onde é necessário ele realizar uma validação biométrica.
3: Mas se o cidadão perder o acesso da conta porque esqueceu da senha, neste caso, ele deve clicar em Esqueci Minha Senha e recuperar a conta, como explica Hudson Mesquita, do Ministério da Gestão.
5: Se ela esquecer a senha, a forma de recuperação da senha é a mesma, são os mesmos fluxos que ela utilizou para criar a conta. Então, ela pode fazer uma validação facial e criar uma nova senha, ela pode usar o acesso com os bancos só para criar a nova senha, ou ela pode solicitar um código que é enviado por e-mail ou telefone, né, de acordo com o dado que está cadastrado na conta dela. Se vai um código único para o e-mail ou via SMS, ela informa esse código e altera a senha do gov.br. Né?
3: Para criar uma conta ou ter mais informações, você pode acessar na internet a página gov.br ou criar sua conta pelo aplicativo no celular. Reportagem Márcia Fernandes.
2: Neste sábado, 22 de agosto, é comemorado o Dia do Folclore.
1: E para celebrar a cultura brasileira, a gente vai conhecer no nosso quadro A Voz pelo Brasil uma das manifestações mais tradicionais do Maranhão, o Bumba Meu Boi.
2: Patrimônio imaterial do Brasil, a brincadeira movimenta o turismo com uma mistura de música, dança e religiosidade pelas ruas e praças de São Luís.
1: Quem vai contar essa história para a gente é Karine Melo, em reportagem que contou com a produção de Raquel Mariano.
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7: A história começa com pai Francisco e mãe Catirina. Grávida, Catirina sente o desejo de comer a língua de um boi. Francisco, para atender a companheira, escolhe justamente o animal mais bonito.

0: bonito e querido da fazenda, onde trabalha e mata o boi. Quando o fazendeiro descobre o que aconteceu, fica desesperado. Francisco e o patrão recorrem a um pajé. E o milagre acontece. O boi volta à vida. E é para celebrar essa ressurreição que começa a festa. Mas a tradição vai muito além da lenda. Ao longo do tempo, ganhou novos personagens, músicas, ritmos e diferentes maneiras de brincar. São chamados sotaques: matraca, zabumba, orquestra, baixada e costa de mão. Cada um tem sua própria identidade e todos têm a mesma capacidade de fazer uma comunidade inteira se reunir em torno do boi. E é justamente essa diversidade que espalha o Bumba Meu Boi por São Luís. A brincadeira ocupa praças, bairros, terreiros e os chamados barracões, onde os grupos ensaiam, fazem as indumentárias e preparam as apresentações. E antes de ganhar as ruas, o boi passa por um momento especial, o batizado. Uma bênção para pedir proteção e abrir oficialmente a temporada. Os ensaios começam meses antes do São João. Depois vem os arraiás, festivais e encontros de grupos que transformam São Luís em um grande palco. Hoje as redes sociais ajudam o turista a descobrir onde cada grupo vai se apresentar e acompanhar uma programação que se espalha por diferentes bairros. A festa movimenta a cidade por semanas e também mexe com a economia. Hotéis, bares, restaurantes, comércio, todo mundo entra no ritmo do boi, como explica a presidente do Boi da Floresta, Nadir Cruz.
1: É uma festa grandiosa, porque as pessoas vêm, alguns para conhecer, outros para revisitar, né? Para acompanhar. A quantidade de pesquisadores, de fotógrafos, de pessoas querendo ver pela primeira vez, tem aumentado a cada ano. A gente percebe, por exemplo, quando chega de maio, junho, julho, até agosto, setembro, a hotelaria do Maranhão é superlotada.
0: Talvez por isso o Bumba Meu Boi seja tão difícil de explicar para quem vê de fora, porque ele não é apenas espetáculo, é memória, pertencimento e fé que passa de geração em geração, como explica Leila Naiva, presidente do Boi de Axixá.
2: Desde pequenininha, estou aqui no boi, com meu pai. Aí vim com ele, aprendi a bordar. Tem foto antiga minha sentada no chão bordando, junto com as outras bordadeiras.
0: O ciclo termina com a morte do boi. E segundo Zé Hinaldo, presidente do Boi Bumbá Maioba, a cada ano com mais reconhecimento do público.
3: E essa festa de encerramento, ela tem assim também, né, por parte do público, uma adesão muito grande. E esse ano, diga-se de passagem, foi recorde de público na nossa festa, onde ficamos extremamente muito felizes e agradecidos a Deus por ter esse reconhecimento da sociedade.
0: No Maranhão, o boi morre para nascer de novo no ano seguinte. E quando a nova temporada começa, a história de pai Francisco, mãe Catirina e daquele boi que voltou à vida também renasce. Reportagem Karine Melo.

0: foram as notícias do governo federal.
1: E agora com as notícias do Poder Judiciário e do Congresso Nacional. Boa noite, um bom fim de semana.
0: A gente volta na segunda-feira. Até lá. Boa noite.
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3: Você vai ouvir agora notícias do Poder Judiciário.
4: Supremo determina que a Polícia Federal amplie a investigação sobre vazamento de informações sigilosas.
5: STJ fixa tese sobre remissão de pena por aprovação no Enem e no Enseja.
4: TSE vai criar sala para acompanhar questões climáticas que podem comprometer as eleições de 2026.
5: Boa noite, eu sou o Arthur Filho.
4: E eu sou Walter Lima.
5: O Supremo Tribunal Federal determinou que a Polícia Federal amplie a investigação sobre o vazamento de informações sigilosas relacionadas à Operação Sem Descobrir.

0: Conto. A decisão é do ministro André Mendonça, relator do caso no STF. Marcela Luiza.
1: A decisão foi tomada após um pedido apresentado por Fábio Luiz Lula da Silva, o Lulinha, que comunicou ao Supremo a divulgação pela imprensa de informações que, segundo ele, teriam origem em procedimentos protegidos por sigilo. Na decisão, o ministro André Mendonça cita reportagens publicadas recentemente que teriam reproduzido trechos de mensagens, documentos e informações de investigações sigilosas. Mendonça determinou que esses novos fatos sejam incluídos no inquérito policial que já apura a origem dos vazamentos. Segundo o ministro, a investigação deve buscar identificar quem tinha o dever de preservar o sigilo e eventualmente violou essa obrigação.
2: A aprovação no Enem, Exame Nacional do Ensino Médio, e no Enseja, Exame Nacional para Certificação de Competências de Jovens e Adultos, pode ser usada para a redução da pena.
0: Para o STJ, a chamada remissão é possível mesmo que o preso já tenha concluído o nível de ensino avaliado nesses exames antes de iniciar o cumprimento da condenação. Fátima Uchoa.
3: Pelo rito dos repetitivos, a terceira sessão do STJ também definiu que a remissão não pode ser concedida novamente quando a aprovação em algum desses exames já tiver sido usada para reduzir a pena, pois isso seria dupla concessão do benefício pelo mesmo fato. Segundo o relator ministro Reinaldo Soares da Fonseca, a aprovação no Enem e no Enseja exige estudo por iniciativa própria e é um fato diferente da simples obtenção do certificado de conclusão. Como o julgamento ocorreu pelo rito dos repetitivos, todos os juízes e tribunais devem seguir as teses fixadas pelo STJ.
2: A segunda turma do TST manteve a responsabilidade subsidiária do município de Cubatão, em São Paulo, pelo pagamento do FGTS de uma técnica de radiologia terceirizada.
0: Para os ministros, ficou comprovada a culpa do órgão público por não fiscalizar o contrato de prestação de serviços. Mila Amaral.
4: A mulher trabalhou 13 anos no hospital municipal e ficou sem receber após o fim do contrato com a gestora do hospital. O município até assinou um acordo com o Ministério Público para pagar as verbas rescisórias, mas não cumpriu o compromisso. A segunda turma do TST entendeu que não foi uma culpa automática, ficou provado que a prefeitura não fiscalizou o contrato e ainda descumpriu o acordo. Se a empresa não pagar, quem paga é o município em caso de falha de fiscalização.
2: Tribunal Superior Eleitoral vai criar sala para acompanhar questões climáticas que podem comprometer as eleições de outubro.
0: A sala tem o objetivo de monitorar riscos climáticos e garantir a segurança e continuação do processo eleitoral diante de eventos meteorológicos e hidrológicos extremos. Guilherme Firmino.
5: A Sala Nacional de Situação Climática tem o objetivo de mapear zonas críticas e identificar sessões eleitorais em municípios vulneráveis. O acompanhamento acontecerá diariamente e de forma ininterrupta a partir de 24 horas antes de cada turno. A sala contará com representantes do tribunal e de órgãos especializados, que vão poder determinar rotas emergenciais de transporte, reforço dos sistemas de comunicação e orientação em situações de emergência. Locais de votação também vão poder ser alterados em zonas de desastres. Essas decisões vão seguir a orientação da legislação eleitoral.
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2: A você uma boa noite.
0: E um bom fim de semana.
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8: Eu sou Paula Groba.
9: E eu sou Ricardo Nakaoka.
8: E estes são os destaques de hoje do Jornal do Senado, que começa agora.
9: Fim da escala 6x1 e PEC da Segurança Pública chegam à comissão do Senado.
8: Motoristas sob efeito de álcool ou drogas podem ter prisão preventiva.
9: Segurança de implantes médicos para mulheres é tema de debate no Senado.
10: Boa noite.
11: Boa noite.
10: Beber e dirigir podem ter consequências ainda mais graves. Uma proposta pronta para votação na Comissão de Constituição e

0: Justiça permite a prisão preventiva de motoristas flagrados sob efeito de álcool ou drogas que provocarem acidentes graves com mortos ou feridos.
1: O texto também aumenta as penas para casos de homicídio culposo e lesão corporal grave causados por motoristas que dirigem após o consumo dessas substâncias. A ideia é endurecer a resposta da justiça diante de acidentes que poderiam ser evitados. A reportagem é de Bruno Lourenço.
2: O homicídio culposo no trânsito, agravado pelo consumo de álcool ou outras drogas, pode ter a pena aumentada de 5 a 8 anos para 6 a 10 anos de reclusão. E a punição para lesão corporal grave ou gravíssima, agravada pelo consumo de álcool ou outras drogas, seria de reclusão de 3 a 6 anos, em vez dos atuais 2 a 5 anos. É o que diz projeto de lei em análise na Comissão de Constituição e Justiça. A proposta também muda o Código de Processo Penal para admitir a prisão preventiva nesses casos. O senador Marcos Duval, do Avante do Espírito Santo, destacou que a privação de liberdade é fundamental para conscientizar o motorista infrator e evitar a repetição da conduta ao volante.
3: Queremos que referidos autores passem ao menos um período mínimo na prisão, como um preso comum, ainda que no regime semiaberto ou aberto. A prisão tem um evidente potencial dissuasório e não vemos por que não utilizar quando necessário.
2: O texto, que pode ser votado na CCJ, ainda admite a prisão preventiva em casos de homicídio ou lesão corporal grave causados em virtude de rachas ou de exibição de perícia em manobra de veículo.
0: E uma decisão do Supremo Tribunal Federal ampliou a proteção garantida pela Lei Maria da Penha. As medidas protetivas, antes associadas principalmente ao contexto doméstico e familiar, agora também podem ser aplicadas em outras situações de violência contra a mulher.
1: No Senado, projetos buscam reforçar e tornar mais efetiva essa proteção, com propostas que vão da concessão de medidas por delegados à criação de sistemas de alerta para avisar a vítima sobre a aproximação do agressor. Repórter Marcela Cunha.
4: As medidas protetivas de urgência da Lei Maria da Penha podem ser aplicadas mesmo sem vínculo doméstico, familiar ou afetivo entre vítima e agressor. Esse é o novo entendimento do Supremo Tribunal Federal, baseado num caso de ameaças de um vizinho à vítima, que teve a proteção negada em Minas Gerais. A Lei Maria da Penha também vem passando por mudanças no Congresso. Neste ano, uma proposta aprovada pelo Senado e já transformada em lei tornou o monitoramento eletrônico do agressor uma medida protetiva autônoma. A senadora Damaris Alves, do Republicanos do Distrito Federal, afirma que os mecanismos existentes ainda não são suficientes para conter a violência.
5: Nós temos mecanismo de defesa, proteção, e nós não estamos dando conta. O que está acontecendo? Nós vamos ter que parar tudo, gente. E a gente vai ter que rever a violência contra a mulher no Brasil.
4: Entre os projetos ainda em análise no Senado, um amplia a possibilidade de delegados concederem medidas protetivas emergenciais, como o afastamento e a proibição de contato com a vítima. Outro cria um perímetro eletrônico com alertas quando o agressor monitorado se aproximar da área de proteção da mulher.
0: O presidente do Senado, Davi Alcolumbre, encaminhou hoje à Comissão de Constituição e Justiça duas propostas de emenda à Constituição consideradas prioritárias na pauta do Senado. Uma delas trata do fim da escala de trabalho 6x1 e prevê a redução gradual da jornada semanal para 40 horas com 2 dias de descanso remunerado. O relator na CCJ será o senador Omar Aziz, do MDB do Amazonas.
1: A outra é a PEC da Segurança Pública, que terá como relator o senador Rogério Carvalho. A PEC, já aprovada na Câmara dos Deputados, reorganiza o sistema de segurança pública no país. A proposta redefine as fontes de financiamento do setor, incluindo a destinação de parte da arrecadação das apostas esportivas aos fundos nacionais de segurança pública e do sistema penitenciário. As duas propostas agora serão analisadas pela comissão.
0: Um dispositivo médico implantado no corpo para evitar a gravidez pode trazer consequências que vão muito além do efeito desejado. No Senado, um debate chamou a atenção para os riscos e os efeitos adversos relacionados a dispositivos destinados à saúde da mulher, com destaque para o contraceptivo permanente Exur.
1: A Comissão de Direitos Humanos discutiu a segurança desses implantes, a fiscalização sanitária e a importância do consentimento informado das pacientes. Também foi debatida a necessidade de acompanhamento e assistência às mulheres que sofreram possíveis complicações. A reportagem é de Yasmin Rodrigues.
6: A Comissão de Direitos Humanos e Legislação Participativa do Senado discutiu a segurança de dispositivos médicos implantáveis destinados à saúde da mulher. com atenção especial aos impactos relatados por mulheres que utilizaram o sistema contraceptivo permanente Exur. Representando mulheres que passaram pelo procedimento, a presidente da Associação de Mulheres Vítimas do Exur Brasil, Kelly Patrícia da Luz, levou à audiência a perspectiva das pacientes ao buscarem auxílio.
7: Porque quando buscávamos atendimento dentro do HMIB, que foi o único hospital aqui em Brasília que fez a implantação do dispositivo, éramos chamadas por nomes pejorativos por aqueles que deveriam nos amparar e dar assistência.
6: Entre os problemas associados ao Exur mencionados na pauta da audiência estavam relatos de dores crônicas, perfurações de órgãos, migração do material e reações alérgicas. A senadora Damares, do Republicanos do Distrito Federal, questionou a Anvisa sobre o monitoramento do Exur pós-comercialização. Em resposta, Daniel Roberto Corade, gerente-geral de monitoramento de produtos sujeitos à vigilância sanitária da Anvisa, explicou que o acompanhamento é responsabilidade das empresas.
0: Jovens de todo o Brasil ocuparam o plenário do Senado e tiveram a missão de pensar e votar propostas para o país. A experiência terminou com a aprovação de projetos que tratam de temas que fazem parte do cotidiano das novas gerações.
1: Entre as propostas aprovadas pelos jovens senadores de 2026, estão medidas de prevenção à violência contra a mulher, apoio a estudantes imigrantes e ações para ampliar o letramento digital. Repórter Lana Dias.
8: Uma das propostas aprovadas prevê material adaptado para estudantes imigrantes e protocolos de combate a episódios de xenofobia, que é a discriminação contra pessoas de outros estados, regiões ou países. Outro texto integra a atuação dos setores de educação, segurança pública e tecnologia no combate à violência contra a mulher. A jovem senadora Maria Eduarda Santos de Arruda, de Mato Grosso, saudou a aprovação e destacou a presença feminina nesta edição.
9: A gente sabe que os índices de violência contra a gente é muito grande, seja violência física, moral e qualquer outro tipo de violência, e eu acredito que um trabalho em relação a isso é um grande passo dentro da nossa sociedade.
8: A ideia da terceira proposta é criar a chamada Juventude Sem Barreiras, com ações de letramento digital e estímulo à participação nos processos democráticos. Todas as três serão analisadas pela Comissão de Direitos Humanos e Legislação Participativa, onde podem virar projetos de lei.
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1: Edição de Paula Groba e trabalhos técnicos de João Lira, o Jornal do Senado fica por aqui. Acompanhe agora as notícias da Câmara dos Deputados e do Tribunal de Contas da União. Boa noite.
0: Boa noite e um bom fim de semana.
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12: O Tribunal de Contas da União acompanha o pagamento de benefícios previdenciários pelo Instituto Nacional do Seguro Social, o INSS. A fiscalização analisou dois problemas: a demora para conceder benefícios e o indeferimento de pedidos que atendem aos requisitos. Em 2 anos, foram registradas mais de 22 milhões de solicitações. O TCU reconheceu avanços no acompanhamento da fila. Entre as medidas estão o programa Acelera INSS e novas ações para monitorar os pedidos. Mas a auditoria também identificou que há problemas estruturais. O trabalho apontou dificuldades em tecnologia, automação e capacidade de análise. Para o tribunal, isso faz com que o INSS ainda dependa de programas temporários para reduzir a fila de análise. O tema continuará sendo acompanhado. Saiba mais em tcu.gov.br.
11: TCU, fiscalização a serviço da sociedade. Jornal Câmara dos Deputados.
13: Presidente Hugo Mota defende a soberania do Brasil no setor de saúde.
14: Câmara aprova uso de consórcio público na compra de alimento escolar.
13: Projeto promove ações de atenção à saúde de alunos da educação básica.
14: Comissão aprova a proposta que proíbe taxa mínima de consumo de água.
13: Boa noite. A Câmara analisa projeto de lei que proíbe a cobrança da taxa mínima de consumo de água. O texto avançou na Câmara, como informa a repórter Maria Neves.
15: A Comissão de Desenvolvimento Urbano da Câmara dos Deputados aprovou o projeto que proíbe a cobrança

0: cobrança de tarifa mínima de consumo pelas concessionárias de serviços de água e esgoto. O texto aprovado, apresentado pelo relator, deputado Ícaro de Valmir, do Republicanos de Sergipe, estabelece uma nova diretriz nacional para a estrutura tarifária dos serviços de abastecimento de água e de esgotamento sanitário. Pelo projeto, a conta será composta por uma parcela fixa e outra variável. A parcela variável deverá ser calculada exclusivamente em função do volume de água efetivamente gasto pelo consumidor. Já a parte fixa será determinada em função de gastos das empresas, como manutenção da infraestrutura e expansão dos serviços. Ao apresentar o projeto, o deputado Tiago de Joaldo, do Republicano de Sergipe, explicou que atualmente as empresas impõem ao consumidor o pagamento de uma tarifa mínima por consumo equivalente a 10 metros cúbicos por mês. Na opinião de Ícaro de Valmir, a mudança vai promover justiça tarifária para os consumidores.
1: Você consumindo 1.000 metros, você vai cobrado pelos 1.000 metros. Você consumindo 5.000 metros, vai ser apenas cobrado pelos 5.000 metros cúbicos de água. Claro que ainda irá existir uma tarifa mínima, que é uma tarifa muito justa, que é uma tarifa praticamente, vamos dizer, de R$10, R$15, que irá ser cobrada apenas para poder ser levada essa água ou para o tratamento em si de toda a rede de distribuição de água.
0: O projeto original do deputado Tiago de Joaldo proibia todo tipo de cobrança mínima para que o consumidor pagasse somente pela água que gastou. O relator, no entanto, considerou necessário prever uma taxa fixa para a manutenção da rede. Na opinião de Ícaro de Valmir, se a lei apenas proibisse toda a cobrança mínima, poderia criar insegurança regulatória, afetar o equilíbrio econômico de contratos em vigor e transferir custos de forma desordenada para as faixas variáveis de consumo. Pela proposta em análise, os contratos do setor de água e esgoto assinados depois da entrada da nova lei em vigor devem levar em consideração a nova estrutura tarifária. Os contratos vigentes terão de ser adaptados em até 24 meses após a publicação da lei. A proposta, que estabelece uma nova estrutura tarifária para as contas de água, ainda será analisada pelas comissões de Finanças e Tributação e de Constituição e Justiça. Da Rádio Câmara de Brasília, Maria Neves.
2: Desenvolvimento Regional.
3: Charles Fernandes, do PSD da Bahia, destaca a importância do projeto de irrigação do Vale do Uiú, afirmando que a iniciativa é estratégica para impulsionar o desenvolvimento da região. Ele acredita que o empreendimento vai ampliar a produção agrícola e fortalecer a geração de emprego e renda.
4: O deputado diz ainda que o projeto pode transformar o Vale do Uiú em um importante polo de produção agrícola da Bahia e do país. De acordo com Charles Fernandes, a iniciativa responde à crescente demanda global por alimentos e fortalece o agronegócio regional.
5: Porque não há uma outra fábrica de geração de emprego e renda para aquela região da Bahia que não seja o projeto de irrigação do Vale do Uiú. Esse projeto, ele vai gerar 50 mil empregos diretos e terá um rendimento de mais de R$1,5 bilhão de reais por ano em produção. Haja vista que o mundo precisa de alimento. E o Brasil é esse celeiro de produção.
2: Transportes.
3: Carlos Chiodini, do MDB de Santa Catarina, propõe dar o nome de viaduto Casimiro Klosowski à estrutura localizada no quilômetro 43 da BR-280, em Guaramirim. Ele explica que a iniciativa visa homenagear um morador local que atuou na busca por melhorias para a comunidade.
4: Segundo Carlos Chiodini, Casimiro Klosowski foi um dos principais defensores da construção do viaduto que trouxe mais segurança para quem trafega pela rodovia. A proposta também destaca um abaixo-assinado de moradores que pediam que o nome de Casimiro fosse dado à estrutura.
2: Educação.
3: A Câmara aprovou o uso de consórcios públicos na compra de alimentos escolares. A repórter Paula Bittar acompanhou a votação.
6: A Comissão de Constituição e Justiça da Câmara aprovou uma proposta que permite a estados e municípios comprar alimentos para a rede de ensino por meio de consórcios públicos com verbas repassadas pelo Programa Nacional de Alimentação Escolar. A medida facilita a atuação de pequenos municípios que poderão unir esforços para aumentar a eficiência nas compras e reduzir custos. Os consórcios públicos estão previstos em lei e funcionam como associações entre entes federativos com o objetivo de promover ganhos de escala, economia e maior poder de negociação. O autor da proposta, deputado Tiago de Joaldo, do Republicanos de Sergipe, disse que o objetivo é preencher uma lacuna, já que hoje os municípios não podem utilizar recursos federais nesses consórcios para a merenda.
7: Se no caso da merenda escolar, a compra que esse consórcio faz é apenas a partir de recursos próprios dos municípios. Eles não têm uma autorização legal para usar o recurso do Programa Nacional de Alimentação Escolar, o PNAE, para também fazer compras consorciadas. Então, a compra de merenda escolar por consórcio já é uma realidade. Municípios do Brasil inteiro fazem isso como medida de economia, porque você dá escala para a compra, você consegue comprar um volume maior, porque a compra não é apenas para um município, mas para um conjunto de municípios consorciados. E aí os fornecedores conseguem ter um preço melhor, consequentemente barateia para os municípios, permite que os municípios comprem em maior quantidade e também com melhor qualidade.
6: Segundo o texto aprovado, as aquisições por meio de consórcios públicos não afastam a obrigatoriedade de cumprimento do percentual mínimo de aquisição de gêneros alimentícios vindos da agricultura familiar. Esse mínimo deverá ser aferido e observado individualmente em relação a cada ente federativo participante do consórcio. De acordo com a legislação, do total dos recursos financeiros repassados pelo Fundo Nacional de Desenvolvimento da Educação no âmbito do Programa de Alimentação Escolar, no mínimo 45% deverão ser utilizados na aquisição de gêneros alimentícios diretamente da agricultura familiar e do empreendedor familiar rural ou de suas organizações. A prioridade deve ser dada aos assentamentos da reforma agrária, às comunidades tradicionais indígenas, às comunidades quilombolas e aos grupos formais e informais de mulheres. A proposta que permite a compra de alimentos para a rede de ensino por meio de consórcios públicos com verbas repassadas pelo Programa Nacional de Alimentação Escolar já pode seguir ao Senado, a menos que haja recurso para votação antes pelo plenário da Câmara. Da Rádio Câmara, de Brasília, Paula Bittar.
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2: Economia.
4: Fábio Macedo, do Podemos do Maranhão, propõe dobrar de 35 mil para R$ 70 mil o valor isento de imposto de renda sobre o ganho obtido com a comercialização de bens. Ele explica que o projeto alcança, por exemplo, a venda de veículos usados.
3: Para impedir que o novo teto de R$ 70 mil perca valor com o passar dos anos, o texto determina reajuste anual pelo IGPM, índice que mede a variação de preços. Fábio Macedo argumenta que o limite atual não é corrigido desde 2005, o que aumenta a tributação por causa da inflação.
4: Júlio César, do PSD do Piauí, quer ampliar os mecanismos de regularização de dívidas tributárias e não tributárias com a União. Ele apresentou projeto que permite desconto sobre multas, juros e encargos e amplia, em casos específicos, o prazo de pagamento para até 240 meses.
3: De acordo com Júlio César, a proposta estabelece condições diferenciadas conforme a capacidade de pagamento do devedor, incluindo pessoas físicas, MEIs e pequenas empresas. O texto ainda prevê a suspensão das cobranças enquanto o pedido de transação estiver em análise.
4: Rodrigo de Castro, do União de Minas Gerais, defende a aprovação de projeto que muda a forma de financiamento da conta de desenvolvimento energético, usada para bancar benefícios do setor elétrico. Hoje, parte dos recursos é arrecadada por meio da tarifa de luz paga pelos consumidores.
3: Rodrigo de Castro explica que o projeto transfere esses recursos para o orçamento da União. Ele explica que, com a mudança, os subsídios do setor elétrico passam a depender dos recursos previstos anualmente e aprovados pelo Congresso Nacional.
2: Saúde.
4: Comissão de Saúde aprova a criação da Política Nacional de Saúde na escola. A repórter Sofia Peçanha tem os detalhes.
9: A Comissão de Saúde da Câmara dos Deputados aprovou o projeto que cria a Política Nacional de Saúde na Escola. O objetivo é fortalecer a integração entre as áreas de saúde e educação para promover ações de prevenção de doenças, promoção e atenção à saúde dos estudantes da educação básica pública. Segundo o texto, a política prevê a promoção da saúde e da cultura da paz, o enfrentamento de vulnerabilidades que possam comprometer o desenvolvimento escolar, o fortalecimento da participação da comunidade e a ampliação da comunicação entre escolas e serviços de saúde. Durante a votação, a relatora, a deputada Ana Paula Lima, do PT de Santa Catarina, destacou que a iniciativa fortalece ações já desenvolvidas no ambiente escolar e constrói uma população saudável e consciente.
10: Prevenir não somente as doenças transmissíveis, mas a questão da saúde mental, da cultura da paz, de evitar, por exemplo, que os adolescentes entrem, né, em algum tipo de vício, como o vício de fumo, drogas, álcool, e principalmente para trabalhar o esquema de vacinação. E isto é importante relacionar, porque eles também vão comunicar às suas famílias e à comunidade que as vacinas salvam vidas.
9: O texto aprovado, apresentado pela relatora, ampliou a possibilidade de participação na política para escolas privadas, comunitárias, confessionais e filantrópicas de educação básica.
10: Considerando que desafios como a promoção de saúde mental, a segurança alimentar e nutricional e a atualização do calendário vacinal atinge todos os estudantes, independente da natureza administrativa da escola. Propomos ampliar o alcance da política também às instituições privadas, comunitárias, filantrópicas.
9: A relatora incluiu também no projeto ações específicas de prevenção ao uso de cigarros eletrônicos e outros produtos que contenham nicotina. A medida reforça ações de combate ao tabagismo convencional e a prevenção de doenças crônicas não transmissíveis. O projeto determina ainda que o compartilhamento de informações entre escolas e serviços de saúde observe as regras de proteção de dados pessoais e sigilo profissional, além de reforçar ações de atualização do calendário vacinal dos estudantes, com participação da comunidade escolar nas atividades de promoção da saúde. A proposta aprovada determina que a Política Nacional de Saúde na Escola observe as diretrizes do Programa Saúde na Escola, já existente no governo federal, sendo facultativa para estados, Distrito Federal e municípios. Da Rádio Câmara de Brasília, Sofia Peçanha.
3: Projeto de Fábio Choquete, do União de Santa Catarina, cria a Política Nacional de Atenção ao Diagnóstico Tardio do Transtorno do Espectro Autista. O objetivo, segundo o autor, é garantir acolhimento, atendimento integral e direitos a pessoas identificadas na adolescência, na vida adulta ou na velhice.
4: O projeto de Fábio Choquete prevê atendimento multiprofissional, apoio às famílias e capacitação de especialistas. A proposta também incentiva campanhas de conscientização, pesquisas e ações para ampliar a inclusão social, educacional e profissional de pessoas diagnosticadas.
3: Flávia Moraes, do MDB de Goiás, defende a aprovação de projeto que inclui nas ações em saúde previstas pelo governo federal o controle de dispositivo eletrônico para fumar, os chamados vapes. Ela reforça a necessidade de iniciativas de prevenção contra o câncer de pulmão.
11: Uma das causas mais recorrentes é a utilização de cigarros e agora principalmente os vapes, os cigarros eletrônicos, que para muitos é reconhecido como cigarro que não faz mal, mas pelo contrário, é muito mais prejudicial do que o cigarro convencional. Então nós temos aí projeto que combate a utilização, a comercialização, a fabricação dos vapes no Brasil. Nós criamos, e já é lei, esse já foi aprovado, o Agosto Branco, que é o mês de prevenção ao câncer de pulmão.
4: Flávia Moraes ressalta que o projeto também tipifica como crime contra a saúde pública a fabricação, importação, comercialização, distribuição, armazenamento, transporte e propaganda de dispositivos eletrônicos para fumar.
2: Presidência.
3: O presidente da Câmara defende soberania do país na área de saúde. Hugo Mota participou de eventos sobre o tema e a repórter Silvia Munhato acompanhou.
12: O presidente da Câmara dos Deputados, Hugo Mota, disse nessa quarta-feira que não há soberania nacional sem soberania sanitária. Ele discursou no 5º Fórum Saúde, uma parceria da Esfera Brasil e da farmacêutica EMS.
13: Não há soberania nacional plena sem soberania sanitária. Um país que depende do exterior para produzir medicamentos, insumos e tecnologias de saúde é um país vulnerável. Isso a pandemia nos ensinou de forma dura e desse aprendizado nós não podemos esquecer.
12: Segundo Mota, a saúde é um direito constitucional, mas também um pilar estratégico da economia, e citou várias iniciativas na área aprovadas pela Câmara nos últimos tempos, como o programa Agora

0: tem especialistas e a regulamentação da reforma tributária, que assegurou o tratamento diferenciado para medicamentos e dispositivos médicos.
1: Temos trabalhado por um ambiente que combine segurança jurídica, competitividade e inovação. Nesse sentido, o marco das pesquisas clínicas colocou o Brasil em novo patamar de atração de investimentos.
0: O presidente da Câmara também destacou a análise do projeto que regula o uso da inteligência artificial. Segundo ele, a Câmara está empenhada em entregar ao Brasil uma regulação equilibrada, que assegure direitos e, ao mesmo tempo, estimule a pesquisa e o desenvolvimento da inteligência artificial e de suas aplicações. Da Rádio Câmara de Brasília, Silvia Minhato.
2: Justiça.
3: Samuel Viana, do União de Minas Gerais, apresentou o projeto que reforça as prerrogativas dos advogados no acesso a certidões e informações de documentos nos órgãos públicos. A proposta obriga a administração a receber os pedidos com prazo para resposta e justificativa em caso de negativa.
4: Samuel Viana considera que a medida reduz obstáculos burocráticos que podem prejudicar a defesa dos cidadãos. O texto classifica como violação de prerrogativa profissional a recusa injustificada, a omissão de resposta ou a negativa sem fundamento legal.
3: Aline Gurgel, do União do Amapá, defende a criação de uma política nacional para aumentar a segurança de recém-nascidos em maternidades e hospitais. O projeto da deputada prevê medidas para evitar o desaparecimento, a troca, o sequestro ou a retirada indevida de bebês.
4: Entre as medidas, Aline Gurgel cita dispositivos de monitoramento, controle de acesso às áreas de internação e protocolos específicos para alta hospitalar. A proposta também prevê que o Ministério da Saúde estabeleça regras nacionais de prevenção e resposta a ocorrências.
2: Segurança Pública.
3: Proposta veta condenados por agressão contra mulheres de prestar concurso público e ocupar cargos comissionados na administração pública. Autor da matéria, Bebeto, do PP do Rio de Janeiro, defende a necessidade de endurecer o combate à violência de gênero.
5: Isso vem de encontro ao aumento do feminicídio, aumento das agressões contra as mulheres, mesmo com medida protetiva. O agressor de mulher hoje no Brasil, ele não tem medo da lei. Ele não tem medo, ele continua praticando com medida protetiva. Existe a maioria, 70% hoje dos mandatos de busca e apreensão, mandato de prisão, é a Lei Maria da Penha no Rio de Janeiro. Porque os agressores de mulheres não têm limite.
4: O parlamentar também cita dados sobre violência contra a mulher no Rio de Janeiro, especialmente na Baixada Fluminense. Bebeto conclui que o projeto pretende ampliar punições e criar mecanismos de restrição para os autores de agressões.
3: Projeto de Iandra Moura, do União de Sergipe, autoriza o juiz a decretar a prisão preventiva por iniciativa própria em situações de extrema urgência. A proposta permite a prisão sem pedido prévio da polícia ou do Ministério Público, quando houver risco à vida da vítima ou de testemunha.
4: De acordo com Iandra Moura, a mudança busca dar resposta rápida em casos de crimes hediondos ou violência doméstica contra vulneráveis. Para ela, a atuação do juiz evita que a burocracia prejudique a proteção imediata às vítimas.
3: Termina agora o Jornal Câmara dos Deputados, produzido pela Rádio Câmara, com trabalhos técnicos de Wellington Teles e apresentação de Márcio Aquiles Sardi e Val Monteiro. Boa noite.
4: A Voz do Brasil volta na segunda-feira. Boa noite e bom final de semana.
2: 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Boa noite.

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2: 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Engenheira, urbanista e militante feminista, Carmen foi central na luta por direitos, cultura e liberdade no século XX. A mostra reúne documentos, obras e instalações que dialogam com seu legado. Em cartaz no Man Rio, até 23 de agosto. Do Rio de Janeiro, Jansen Campos, para a Rádio MEC, clássica e atual.
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7: Olá, amigos, muito boa noite. 8 horas e 3 minutos. Estamos iniciando o Noturno desta sexta-feira, 21 de agosto de 2026. Outono, de Djavan com Nilce Carvalho.

0: Ouvimos dois temas de Djavan, Samba Dobrado, com a Banda Urbana, e antes Outono, com Nilce Carvalho. Rádio MEC 8 e 12.
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0: Dindi, de Tom Jobim e Aloysio de Oliveira, com Torquato Mariano.

0: Passarim, de Tom Jobim com o trio Alma Brasileira. Antes, Dindi, de Tom Jobim e Aloysio de Oliveira com o Torquato Mariano. Rádio MEC 8:22. Boa noite.
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0: Sinal Fechado, de Paulinho da Viola com o Nó em Pingo d'Água.

Sinal fechado de Paulinho da Viola com o grupo Nó em Pingo d'Água. Rádio MEC 8:26. A seguir, teremos o pronunciamento do ministro da Saúde, Alexandre Padilha, e, na sequência, retornamos com o Noturno. Até já!

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1: Neste sábado, 22 de agosto, o Brasil inteiro está mobilizado para proteger nossas crianças e nossos adolescentes menores de 15 anos. É o dia D de vacinação. O Ministério da Saúde garante 20 imunizantes seguros e eficazes pelo SUS. Vacinas que protegem contra doenças graves, como sarampo, poliomielite, meningites, pneumonia, coqueluche, febre amarela, influenza, Covid-19, dengue e contra o HPV, um vírus que pode causar diversos tipos de câncer, especialmente o câncer do colo do útero. O meu convite é também um apelo. Levem suas crianças e seus adolescentes a uma unidade de saúde. Procure o posto do SUS mais próximo e leve a caderneta de vacinação na mão ou no celular. O Brasil tem unido forças para recuperar as coberturas vacinais do calendário infantil. Todo esse esforço do povo brasileiro já é reconhecido no mundo todo. Segundo o Unicef, o Brasil reduziu em 86% o número de crianças que não haviam recebido a vacina contra difteria, tétano e coqueluche. E o SUS passou a oferecer mais uma grande conquista da ciência: a vacina pneumocócica 20 valente. A Pneumo 20, que só tinha na rede privada e agora faz parte do calendário nacional de vacinação. Essa vacina protege contra 20 sorotipos da bactéria pneumococo, incluindo aqueles que mais provocam casos graves, sequelas e mortes por pneumonia,

0: meningite e outras doenças. É assim que o Brasil cuida do seu futuro, valorizando a ciência, fortalecendo o SUS e garantindo políticas públicas que salvam vidas. Quero fazer um alerta muito especial sobre duas vacinas. Uma contra o HPV, um vírus que causa câncer, e a outra contra o sarampo. Em 10 anos de imunização contra o HPV, a prevalência dos tipos de HPV em mulheres vacinadas caiu em 81%. Isso é um marco histórico. Por isso, se você é responsável por um menino ou uma menina na faixa etária indicada, não deixe essa proteção para depois. Vacinar contra o HPV hoje é ajudar a prevenir o câncer no futuro. É uma proteção que pode durar por toda a vida. Já o sarampo é o vírus mais contagioso entre os seres humanos. Em 2024, recuperamos o certificado de país livre do sarampo. Mas os casos da doença explodiram nos Estados Unidos, no México, no Canadá. Desde então, o Brasil tem registrado casos vindos de fora do país. Por isso, toda a atenção das famílias e do SUS é necessária para impedir que o sarampo volte a circular no nosso Brasil. A vacina que protege contra o sarampo é a tríplice viral. Também previne a caxumba e a rubéola. Eu sou médico infectologista, especialista em vacinas e pai de uma criança. Por isso, quero fazer um chamado muito direto às mães, aos pais, aos avós e a todos os responsáveis. Não deixem que as notícias falsas coloquem em risco a saúde das nossas crianças. Vacina é proteção. Vacina é cuidado. Vacina salva vidas. Vacina no SUS é alívio para o bolso das famílias. Vamos mostrar mais uma vez que o Brasil sabe se unir para proteger aquilo que tem de mais importante: a vida e o futuro das nossas crianças. É vacina no braço e proteção para toda a vida. Vamos vacinar.
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4: As Rosas Não Falam, de Cartola, com Mauro Senise e Gilson Peranzetta.

0: Ouvimos dois temas de Cartola, Amor Proibido, com Wagner Tiso, e antes, As Rosas Não Falam, com Mauro Senise e Gilson Peranzetta. Rádio MEC 8h42, boa noite.
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0: Lua Branca, de Chiquinha Gonzaga, com Maria Tereza Madeira e Marcos Viana.

0: Ouvimos dois temas de Chiquinha Gonzaga, Atraente, com Thalita Pérez, Henrique Cases, Marcelo Gonçalves e Beto Cases, e antes Lua Branca, com Maria Tereza Madeira e Marcos Viana. Rádio MEC 8:48.
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0: Leãozinho, de Caetano Veloso com Mu Carvalho.

0: Ouvimos dois temas de Caetano Veloso, Sampa, com Armandinho, e antes o Leãozinho, com Mu Carvalho. E assim encerramos o Noturno desta sexta-feira, que está de volta na segunda, a partir das 8 da noite. Continue conosco, vem aí o Jazz Livre ao vivo. Até já!
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1: Fantasias, fotografias, vídeos e adereços revelam os bastidores e a força cultural dos bate-bolas, uma das tradições mais marcantes do carnaval carioca. A exposição Clóvis, o rosto detrás da máscara, mostra o trabalho das turmas e valoriza as histórias que nasceram nos subúrbios do Rio. A exposição fica em cartaz na Biblioteca Parque Estadual, no centro, com entrada gratuita. Do Rio de Janeiro, Jansen Campos para a Rádio MEC, clássica e atual.
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7: Nove horas.
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7: Olá, amigos, eu sou Sidney Ferreira e o Jazz Livre está começando aqui pela sua Rádio MEC. O Jazz Livre é a sua faixa diária, de segunda a sexta, com o melhor do jazz e do instrumental contemporâneo. Hoje, 21 de agosto de 2026, celebramos os 122 anos de nascimento de Count Basie. Nascido em Red Bank, Nova Jersey, William Count Basie foi um dos maiores líderes de big band e pianistas da história do jazz. Com seu toque minimalista ao piano, o lendário All American Rhythm Section e um swing irresistível, ele transformou a orquestra em uma máquina de elegância e balanço. Basie gravou clássicos eternos e influenciou gerações. Embora tenha partido em 1984, seu legado de sofisticação, groove e alegria continua vivo e eterno. Obrigado, Conde, pelo swing que nunca para. Seguimos nesta sexta-feira homenageando, então, abrindo Jazz Livre com Freckle Face, com a Count Basie Big Band, a música de Sam Nestico. Você está na Rádio MEC e este é o Jazz Livre.
9: Thank you. Hello.